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1: De volta e pra falar de Léo Foguete, hein? O nome da nova geração que continua circulando pelo Brasil é Léo Foguete. O cantor tem show marcado pro dia 16 de outubro agora, em Artur Nogueira, em São Paulo, dentro da agenda de 10 apresentações que ele realiza neste mês, agora de outubro. A turnê passa por Pernambuco, Mato Grosso, Minas Gerais, São Paulo, Mato Grosso do Sul e Amazonas. Léo, que também vive uma fase de exposição além dos palcos, ele tá participando da edição de 2026 do Dança dos Famosos, enquanto divulga o álbum Além do Tempo, que foi lançado no último mês de julho. O projeto mistura músicas inéditas com releituras de clássicos da música brasileira. Fique ligado, daqui a pouquinho eu volto com mais notícias. Até já!
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1: Eu acho que você tem que mandar aquela mensagem. Mas manda o que tá no seu coração.
2: Porque se fosse eu falaria.

0: Danilo e Davi, apaga, apaga, apaga, pra você ouvir aqui no nosso Conexão Nacional, programa oficial da música boa, destacando e rolando as melhores, as queridinhas, aquelas que não saem da sua cachola, né? A gente toca pra você, é só ficar ligado, a gente volta em seguida.
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1: Volta já.

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especial para a filha Janaína e também para o neto, o Henry. Obrigado pela companhia, tudo de melhor. Pio 12 no Maranhão, todo mundo ligado na programação, curtindo a nossa programação sempre ligados por aqui, obrigado pela sintonia. Tem o Solis Ney, tá sempre acompanhando a programação. Abraço especial pra Mariana, também tá ligada. Ainda o Victório, sempre ouvindo a gente, obrigado pela sintonia. Turma de Manduri, São Paulo, também acompanhando a programação. Abraço especial aqui pra Fabiana, tá ligada com a gente. O Paulo também tá sintonizado. E ainda a Marcela. É o Brasil inteiro, todo mundo ligado, curtindo a Conexão Nacional que continua. De norte a sul do Brasil, tá todo mundo sintonizado aqui, ó. Cleiton e Romário, Zé Felipe, se eu te perdoar.

Ei, cheguei de volta. Olha só, cheguei de novo, né, por aqui. Ó, Simone Mendes comentando novo nariz e reagiu às críticas com bom humor. Simone Mendes voltou a falar sobre a mudança no nariz após a repercussão do procedimento nas redes sociais. Em uma sequência de stories no Instagram, a cantora brincou com os comentários sobre o rosto e esclareceu que não passou por outras intervenções. O povo está falando que eu fiz outras coisas no rosto. Meu Deus, eu queria fazer, eu adoro plástica, mas eu não fiz, só fiz o nariz mesmo, mais nada, disse ela. Em tom bem-humorado, Simone também explicou que não fez rinoplastia e que o resultado não será permanente. Ao dar um zoom no nariz, ela afirmou: veja o meu nariz, não tem corte, eu não tenho rinoplastia, foi só um fio que eu botei e com o tempo ele cai de novo, vai cair. A

0: 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Fred Fabrício, pra você ouvir aqui no nosso Conexão Nacional, programa oficial da música boa, fechando mais uma sequência top. Obrigado pela companhia, tá? Daqui a pouquinho, depois do intervalo, a gente tá de volta. Tem muito mais música e tem você ligado sempre. Na volta tem uma das minhas preferidas. É Felipe Rodrigo chegando já já aqui no seu.
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14: 9h37.
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15: Que bom ter você aí conectado com a gente, curtindo Conexão Nacional da sua rádio preferida. Excelente quarta-feira, meio que de semana. Sabe o jeito, né? 2 dias já foram, tem 2 pela frente. Tem muita coisa legal pra acontecer ainda na sua semana. Conexão Nacional. Tamo junto aqui na Rádio da Galera de segunda a sexta-feira, direto e reto. Eduardo Maidana. Conforme prometido, Felipe Rodrigo ignora.

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1: De volta, e pra falar que Vini Lucas chegam com show em São Paulo. Amanhã, quinta-feira, tem sertanejo no Vila Country em São Paulo. Vini Lucas se apresentam levando o projeto Bar do Vini Lucas. A dupla formada por primos que cantam juntos desde a infância e profissionalizaram a carreira em 2011, prepara um repertório que mistura músicas próprias e sucessos conhecidos do sertanejo. Entre as faixas citadas na divulgação estão Tudo Acabou e Céu da Boca. O show integra a programação especial deste mês de outubro da tradicional Casa Sertaneja Paulistana e acontece um dia antes da celebração dos 50 anos de César e Paulinho. Fique ligado, amanhã eu trago mais notícias do mundo da música. Até lá, tchau.
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0: todo. Valeu, até lá, tchau.
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1: Olá, meus amores apaixonados, estamos chegando quarta-feira, 14 de outubro de 2026. Está no ar o Encontro de Amores. Não desista do amor, desista das pessoas confusas, de quem não sabe o que quer, de quem não valoriza seu afeto, de quem não enxerga a pessoa incrível que você é. Não desista do amor, desista de tentar mergulhar em pessoas rasas, de quem vive na superficialidade das aparências, de quem não tem a profundidade para comportar a sua imensidão. É, não desista do amor, minha amiga, não desista do amor, meu amigo, desista de ficar dando novas chances para quem já mostrou várias vezes que não é a pessoa certa para você, de insistir em portas que não se abrem, de se negar a ver que quem o outro já mostrou ser. Não desista, não desista do amor, desista de quem te machuca, de quem te tira a tua paz, de quem te ameaça o seu equilíbrio emocional. Mas não desista do amor, porque o amor de verdade é a força que move a existência, é a energia que dá mais sentido à nossa vida, é sentimento que nos conecta os seres e os coloca juntos numa jornada de crescimento a dois. É por isso que do amor nunca se desiste, ele nos pertence. A gente desiste das pessoas que tentam nos afastar dele. O amor a gente abraça, o amor a gente acolhe, o amor a gente faz com ele tudo para ser feliz. Meus amores apaixonados, começando nosso encontro de amores e apaixonados, nosso encontro central na trilha sonora do seu rádio.
2: E hoje a gente faz uma homenagem ao inesquecível Netinho, uma das grandes vozes da nossa música, o baiano. Infelizmente foi embora ontem com uma doença que já vinha lutando há muito tempo com câncer, né? Mas que deixou registrado belas canções. A gente ouve um dos grandes sucessos na voz de Netinho, Menina.

Este é o Encontro Central, o encontro dos amores apaixonados, dos que vivem intensamente um grande amor. Ah, como é bom, né, viver o amor. O amor que é uma experiência de vida. O amor que às vezes, mesmo distante, está presente. O amor é bonito, o amor é forte. O amor é acessível. Às vezes simples, inocente como as crianças. Às vezes o amor é grande e nos torna pequenos e desprovidos de desejos de grandeza. Às vezes o amor é como a primavera, mas que está presente em todas as estações do ano. O amor é atrevido, mas que sabe respeitar o coração da pessoa amada. É um amor que está sempre nos encontros, distante, perto, presente. O amor é encantador. Por isso a gente vive

É falando de amor através das canções. Nosso amor é especial porque você torna todo melhor e até os momentos mais difíceis uma aventura ao lado de quem você ama. Gostoso mesmo é encontrar o amor da sua vida todos os dias naquela mesma pessoa. Assim você constrói uma vida de felicidade. Hora de ouvir uma linda canção.

0: E neste bloco maravilhoso, nós ouvimos Zezé de Camargo e Luciano, Uma Saudade, Tribalistas, Jorge Vecilo, Batista Lima e o Roupa Nova, claro, fazendo sempre o melhor por você aqui na trilha sonora do seu rádio. É hora de um intervalo pequenininho, nós já voltamos com mais canções para os apaixonados e apaixonadas do nosso Encontro Central.
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12: 10 horas e 29 minutos.

Apaixonados, estou de volta com o Encontro Central, Encontro de Amores. E nesta segunda parte do programa, é hora da trilha sonora do seu rádio, do seu coração, aquela trilha que você escolhe para ser feliz. A nossa ouvinte Andresa tá ligadinha com a gente em Salvador, na Bahia, e pediu para ouvir uma canção maravilhosa do Roberto Carlos, que diz que essa canção marcou a história do seu grande amor. E aí a gente vai ouvir

Você também pode pedir e participar aqui das canções do Roberto que marcaram sua vida. É só ir lá no nosso Facebook, facebook.com/Encontro Central. Pede a sua música preferida do Roberto, aquela música que você marcou sua vida aí. Manda pra gente, que a gente toca aqui na trilha sonora do seu rádio. Tem canções para os apaixonados que amam intensamente.

Dar a volta por cima não é ver o outro sofrer o que um dia você sofreu. Dar a volta por cima é poder contar a história com um sorriso de quem percebeu que a vida é muito maior do que uma decepção. A vida é cheia de amor. A vida é cheia de bons sentimentos. Por isso, o nosso programa bem juntinho de você, com as mais belas canções de amor.

nada pode derrotar aquele que nasceu para vencer. Acredite, fé em Deus nos faz crer no incrível, ver o indivisível e realizar o impossível e caminhar com amor nesta vida, porque o pensamento positivo e a esperança no coração é tudo o que precisamos, com muito amor, para ser feliz. Lá nos anos 80, Bryan Adams gravou Sonhos.

Como é bom se apaixonar, vivenciar os momentos felizes da vida através das canções, das emoções e dos sentimentos bons. Este é o Encontro Central, Encontro de Apaixonados. A gente vai fazer um intervalo pequenininho, mas já voltamos com muitas canções para você que ama e está sempre presente aqui no nosso Encontro Central.

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1: 10 horas e 56 minutos.

Estamos de volta com o nosso encontro central na trilha sonora do seu rádio, com as mais belas canções de amor. O amor é a essência da vida. Por isso é preciso viver com leveza. Deixe a vida mais leve. Olhe para trás com orgulho e gratidão por tudo que você vivenciou e aprendeu ao longo de sua vida. E olhe para frente com otimismo, fé e muita coragem. Quando pensar que tudo está perdido, confuso e incerto, peça sabedoria, peça discernimento e orientação a Deus, pois Ele sabe o que é melhor para cada um de nós. Quando estiver lidando com a situação complicada, ore e afirme: Deus, que seja conforme sua vontade, e não a minha. Após isso, atente aos sinais. Lembre que tudo que pedimos, tudo que precisamos, Deus nos dá. Quando necessitamos, não quando queremos, não no nosso tempo. Às vezes as respostas estão logo à nossa frente, mas continuamos focados no que não merece nossa atenção. Por isso, continue, vá em frente, você consegue, você vai conseguir. Deus vai te proporcionar dias melhores. Esses dias melhores virão, momentos que você vai conseguir melhorar. Serão momentos incríveis que estão para chegar. E em breve você estará vivendo tudo aquilo que sempre sonhou. É só ter fé, acreditar. Porque quem tem fé em Deus encontra o amor, encontra o caminho da felicidade.

As canções de amor estão presentes todas as noites aqui no nosso Encontro Central, Encontro dos Amores Apaixonados. Apague com um sorriso toda a tristeza que lhe invade a alma. Assim não dará aos que te odeiam a alegria de te ver chorar, mas dará aos que te amam a alegria de te ver sorrindo.

0: bom demais dividir as emoções desse nosso encontro de amor. Você também pode participar mandando sua mensagem para o nosso Facebook, facebook.com/Encontro Central. Hora de um intervalo pequenininho, eu já volto com você.
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14: 11 horas. E 26 minutos.

precisamos aprender. As pessoas são falsas, interesseiras e invejosas. Devemos ter cuidado. Algumas delas só fingem amizade. Você só será interessante quando tem algo a oferecer. Elas só ficarão do seu lado quando você estiver bem ou quando precisarão de você. Diga não todas as vezes que quiser dizer não. Aproveite. O problema da nossa geração é o julgamento. O julgar sem conhecer. O julgar sem ser, sem se pôr no lugar do outro antes. Por isso, aprenda a usar a empatia, aprenda a ouvir, colocar-se no lugar do próximo, porque se cada um fizer a sua parte, tudo melhora. E assim é possível ser feliz.

ofício de Nossa Senhora, embora de origem medieval, é patrimônio da fé do povo brasileiro a Maria, Mãe de Deus. Podemos dizer que ele é uma oração para defender a Imaculada Conceição, que sofreu grandes combates no século XII por parte de teólogos, que duraram até o dia 8 de dezembro de 1854, quando Pio IX, depois de consultar os bispos do mundo inteiro, declarou e definiu como dogma de fé a doutrina da Imaculada. O ofício da Imaculada Conceição foi escrito antes da definição do dogma, na Itália, no século XV, por Bernardino de Bustis, com a aprovação do Papa Inocêncio XI, em 1678. Foi enriquecido por Pio IX em 31 de março de 1876, com 300 dias de indulgência cada vez que recitado. Uma antiga tradição diz que Nossa Senhora se ajoelha no céu quando alguém na terra reza o ofício.

Quando a intimidade chega, ir embora é uma opção. Permanecer também. Escolher ficar é pra quem entendeu que a verdadeira magia não está no destino. Aliás, não há destino. Só existe eu e você. O resto é poesia pro nosso amor, pra nossa dor, pra nós. Meu talismã.

Como diz o caboclo, diz que há muito tempo um tal senador andou falando num jornal qualquer que o roceiro, o caipira, é um preguiçoso, um indolente, um que só vive encostado, um punhado de coisas, enfim. O grande poeta Catulo da Paixão Cearense colocou então na boca de um desses brasileiros, lá do sertão, uma resposta bem assim. Seu doutor, venho dos bredo, só pra mode a responder toda aquela fardunçage que vancê foi escrever. Não esteja vancê julgando que eu seja algum canguçu. Não sou não, seu conselheiro. Sou norte, sou violeiro e vivo naquelas matas como veve um sanhaçu. Vassuncê já me conhece. Eu sou o Jeca Tatu. Com toda essa mapiagem, Vassuncê, seu senador, nunca um dia se alembrou que lá naquelas paragens a gente morre de fome e de sede, sim senhor. Vassuncê só abre o bico pra cantar como um cancão quando quer fazer seu ninho nos gaios de uma eleição. Vassuncê, que sabe tudo, é capaz de responder: quando é que se ouve nos mata o canto dos abelê? Em que hora é que o macuco se põe-se mais a piar? E quando é que a jacutinga tá melhor de se caçar? Quando o uru, entre as folhagens, sabe mais assobiar? Qual é que todas as aves, a mais direita e empinada, e a que tem o pau mais duro e a casca mais encorada? Hein? Você não sabe qual é a madeira que é mais boa pra se fazer uma canoa? Você no meio da tropa dos cavalos, seu doutor, olhando pros animais, sem ver um só se mover, não é capaz de escolher um cavalo esquipador? Eu queria ver você no meio de uma burrada, somente por um esturro, dizer em conta ajustada quantos anos, quantas manhas, quantos fios tem um burro. Você só sabe de lezes que se faz com as duas mãos, mas porém não sabe as lezes da natureza e que Deus fez pra nós com o coração. Você não sabe cantar mais melhor que um curió gemendo à beira da estrada. Você não sabe escrever no papel feito de terra quando a tinta é a do suor e quando a pena é uma enxada. Se você não sabe disso, não pode me responder. Olha aqui, seu conselheiro, Deus não fez as mãos do homem somente para ele escrever. Vassuncê é um senador, é um conselheiro, é um doutor, é mais que um imperador, é o mais grande cidadão. Mas porém eu lhe garanto que nada disso seria naquelas mata bravia das terras do meu sertão. A miséria, seu doutor, também a gente consola. O orgulho é que mata a gente. Você quer ser presidente? E eu só quero ser roceiro e tocador de viola. Você tem todo o direito de ganhar 100 mil pro dia pra melhor poder falar. Mas porém o que não pode é a ignorância insultar. A gente, seu conselheiro, tá cansado de esperar. Você diz que a gente vive com a mão no queixo, assentado, sem fazer causa das coisas que você diz no Senado. E Vassuncê tem razão. Se nós tudo é analfabeto, como é que a gente vai ler toda aquela falação? Preguiçoso? Matraceiro? Não, senhor, seu conselheiro. É porque você não sabe o que seja um boiadeiro criar com tanto cuidado, com tanto amor e alegria, umas cabeças de gado e depois a epidemia carregar tudo com os diabos em menos de 4 dias. É porque você não sabe o trabalho desgraçado que um homem tem, seu doutor, pra encoivarar um roçado, e quando o ouro do milho vai ficando embonecado pra gente então se colher, o milho morre de sede, o lussó esturricado, sequinho como você. É porque você não sabe quanto é duro um pai sofrer, vendo seu filho crescendo, dizendo sempre: papai, vem me ensinar o ABC. Se eu soubesse, meu senhor,
escrever, ler e contar? Então, se sim, eu havera de saber como assuntar. Talvez você não deixasse o sertanejo morrendo, mais pior que um animal. Pro modo a politicar, e você quer que um homem saia do sertão pra vir votar em Joaquim, Pedro ou Francisco, quando vem a ser tudo igual? Preguiçoso? Madraceiro? Não, não, senhor, seu conselheiro. Você não sabe de nada. Você não sabe a coragem que é preciso um homem ter para correr nas vaquejadas. Vossa Excelência não sabe o valor de um sertanejo acerando uma queimada. Você tem um casarão, tem um jardim e uma chácara, tem criado de casaca e ganha todos os dias, quer chova, quer faça só para falar sem mirré. Eu trabalho o ano inteiro somente quando Deus quer. Eu vivo do meu roçado, me esfarfando como um burro para sustentar 8 filhos, minha mãe, minha mulher. Eu durmo em riba de um couro numa casa de sapé. Você tem seu ortromove? Eu, para vir no povoado, ando 10 léguas de pé. O sol teve tão ardente lá pras bandas do sertão que em menos de 15 dias perdi toda a criação. Na semana retrasada o vento tanto ventou que a paia que cobre a choça foi pulos mato, avoou. Minha mulher tá morrendo só por farta de mesinha e por farta de um doutor. Minha filha que é bonita, bonita como uma flor, seu doutor, não sabe ler. E o Juquinha, que ainda tá cheirando mesmo a cueiro e já punteia a viola, se entrasse lá pra uma escola, sabia mais que você. Preguiçoso, madraceiro? Não, não, senhor, seu conselheiro. Você diga aos companheiros que um cabra, o Zé das Cabocas, anda cantando estes versos que hoje lá no sertão avoa de boca em boca. Eu plantei a minha roça, o tatu tudo comeu. Plante roça quem quiser, que o tatu hoje sou eu. Vassuncê, sabe onde tá o buraco, aonde vive o tatu esfomeado? Hã? Tá nos palácios da corte, dessa porção de ricaço que fez aquele palácio com o sangue do desgraçado. Vocês têm rio de açude, tem os doutor da engenha, que é pra cuidar da saúde. E nós, o que tem? A responda! No tempo das eleição, que é o tempo das bandaeiras, nós só tem uma cangaia pra levar toda a porqueira dos doutor politicaia. Senhor doutor conselheiro, de leses eu não sei nada. Meu direito é minha enxada, meu palácio é de sapé. Quem dá leses pra família é a minha boa mulher. Você quer ser presidente? Ah, pois seja! Ah, pois seja, meu patrão! A nossa terra, o Brasil, já tem muita inteligência, muito homem de sabença, que só dá pra, ó, espertaião. Leva o diabo à falação, pra salvar o mundo inteiro, abasta ter coração. Pros homens de inteligência, trago comigo essa figa. Esses homens têm cabeça, mas porém o que é mais grande do que a cabeça é a barriga. Seu conselheiro, um conselho. Deixe toda a biblioteca dos livros. E se um dia você quiser passar uns dias de fome talvez de sede, e dormir lá numa rede, numa casa de sapê, vá passar comigo uns tempos nos matos do meu sertão, que eu hei de lhe abrir a porta da choça e do coração. Eu volto pros matagá, mas porém, ouça primeiro. Você pode nos xingar, chamar nós de madraceiro, porque nós, seu conselheiro, não quer ser mais bestaião. Não, enquanto os homens de riba deixar nós tudo mazombo e só cuidar dos estombo e só tratar de eleição, seu conselheiro, há de ver
apitando o seu cachimbão, o Jeca Tatu se rindo, cuspindo, sempre cuspindo com queixo em riba da mão. Eu sei que sou um animar, eu nem sei mesmo o que eu sou. Mas, porém, eu lhe garanto que o que Vancê já falou, e o que ainda tem de falar, e o que ainda tem de escrever, todo o seu saber e toda a sua saranha, não vale uma palavrinha daquelas coisas bonitas que Jesus, numa tardinha, disse em rir.

O que faz você viver na serra e no sertão? Poder apreciar os verdes canaviais de Ibiapina. Sentir o cheiro da moagem em um engenho de São Benedito. Saborear um carneiro assado em uma fazenda de Ipueiras. Visitar e fazer negócios nas feiras livres de São Benedito, Ipu e Guaraciaba do Norte. Sentir a boa hospitalidade do piauiense. Levar a família para um banho no balneário e cachoeiras de Carnaubal. Descer no bondinho e visitar a gruta de Ubajara. Saborear um pedaço de queijo assado nas fazendas do município de Tamboril. Visitar a bucólica Viçosa do Ceará, berço de nossa colonização. Comer hortaliças orgânicas das hortas de Guaraciaba do Norte. Ir a um forró bem animado em Ipueiras e Nova Russas. Dá uma olhada no sertão do ponto mais alto de Ibiapaba. Saborear um caju bem doce em época de safra nos municípios de Croatá e Carnaubal. Curtir a cada ano o Carnaval Diurno de Carnaubal, único na região. Comer um leitão assado à moda piauiense em Domingos Mourão. Admirar o crescimento de Tianguá, a maior cidade de Ibiapaba. Acertar o relógio pela coluna da hora de São Benedito. Contemplar a Serra Azul de Pedro II, terra da Opala e de redes com bonitas varandas. Tomar água na Gruta do Pinga. Visitar o Pé da Serra, Graça, Mucambo e Pacujá. Andar de Topique Besta e D20 pela Serra e Sertão. Visitar a Ponta da Serra e conhecer a simpática Poranga. Comer um doce caseiro em Piripiri, no Piauí. Saborear um abacate e comer doce de jaca e banana em Inhussu. Conhecer os campos floridos da Bela Ibiapaba. Tomar leite mogido em Saco Polidouros, município de Brasileira, Piauí. Visitar o Santuário de Nossa Senhora de Fátima na Serra Grande. Sentir a neblina e o orvalho da madrugada nos sítios adormecidos da Carnaúba e Muricituba. Visitar o mirante de Santo Antônio em Carnaubal e contemplar uma vista belíssima de Carnaubal e Morrinhos Novos. Ouvir o som pé de serra do Panela Quente. Contemplar a serra e o sertão do alto do Morro do Alegre, lugar mais alto da Serra Grande. Andar de moto pelos sítios e veredas da Ibiapaba. Apreciar as águas correntes rumo ao querido estado do Piauí. Tomar banho nas águas do açude Jaburu, em Tianguá. Comer rapadura quente de um velho engenho na Beijoaba. Assistir a uma partida de futebol pelos sítios da Serra e Sertão. Visitar a antiga cidade de Cariré, onde o velho trem passa fazendo barulho sobre os trilhos adormecidos. Tomar um banho na Pica do Ipu e lembrar das noites de lua cheia onde a Índia Iracema tomava seu banho noturno. É muito bom viver na Serra da Ibiapaba e no Sertão do Ceará e Piauí.

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seja esse na verdade aquele paninho de chão. 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

0: 4:36.
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Serra da Ibiapaba e no Sertão do Ceará e Piauí. 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Curtir a grande e bonita Praça Francisco Horácio Brito no centro de Carnaubal. 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Visitar Nazaré em Lagoa do São Francisco e Mufumbo em Pedro II, Piauí, terra de gente amiga e trabalhadora. Visitar uma horta orgânica em Limoeiro dos Pompeus, no município de Guaraciaba do Norte e Baixa do Cedro, em Carnaubal. Conhecer o sítio Mancambira e Baixa Larga, em Puceará. Participar de uma farinhada em Biapina, Ubajara, São Benedito e Pedra Branca, em Carnaubal. Comer um doce de banana no sítio Bananeira, em Guaraciaba do Norte. É muito bom viver na Serra da Ibiapaba e Sertão do Ceará e Piauí. Conhecer a misteriosa Gruta de Ubajara e curtir a visão panorâmica do bondinho. Visitar a Boa Indústria Moveleira de Carnaubal. Sentar em uma varanda de casa de fazenda no interior de Poeiras e ver o sol nascer com todo o seu esplendor.

Auxiliadora dos Cristãos, no mês de setembro, nos festejos de Carnaubal. Tomar um banho bem sertanejo no açude de Araras, zona norte do Ceará.

Vislumbrar na grande avenida de entrada de Carnaubal, o Mirante de Santo Antônio com sua estátua iluminada. Visitar Várzea dos Espinhos, Mucambo e Sussuanha em Guaraciaba do Norte e saborear uma rapadura feita na hora. É muito bom viver na Serra da Ibiapaba e Sertão do Ceará e Piauí.

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Por séculos e séculos, o rio Arabê banha esta região. Um rio abençoado porque das suas águas retirou-se o barro que ergueu a igreja de Nossa Senhora do Perpétuo Socorro. Rio que saciou a sede do índio Jacó e sua tribo dos Tabajaras. Rio Arabê, que une e divide ao mesmo tempo Carnaubal e São Benedito. Um rio de fronteiras. Rio manso no verão, rio rápido no inverno, rio Arabê, que nas noites de lua cheia reflete no seu espelho d'água a beleza e formosura da mãe d'água. Rio que nutre raízes, rio que enverdece hortas, rio que gera riquezas, rio Arabê, rio que corre dia e noite rumo ao Piauí, deixando para trás os mistérios da madrugada serrana. Rio que matou a sede dos primeiros habitantes do Monte Carmelo, nossa querida Faveira. Rio comprido, rio dividido pelas margens de dois municípios. Rio ansioso, rio teimoso, rio corajoso, que desafia as pedras e vai serpenteando os caminhos até o mar. Rio Arabê, dividindo o norte e o sul. Rio que na madrugada bendita ouve o coaxar do sapo brejeiro, que escuta o carcarejar do galo no terreiro. Rio Arabê, que banha a Faveira. Faveirenses, ajudem a preservar o rio.

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0: graça de São Patrício. Hoje me levanto com poderosa força e invoco a Santíssima Trindade com trinitária fé, professando a unidade do Criador e da criatura. Hoje me levanto com a força do nascimento de Cristo, graças ao seu batismo, com a força de sua crucificação e morte, com a força de sua ressurreição e ascensão, com a força do seu retorno no dia do juízo. Hoje me levanto com a força do amor do querubim, obediente aos anjos, a serviço dos arcanjos, na esperança da ressurreição, para encontrar consolo com as orações dos patriarcas, as predições dos profetas, os ensinamentos dos apóstolos, a fé dos confessores, a inocência das santas virgens, os feitos dos homens de bens. Hoje me levanto com a força dos céus, a luz do sol, o brilho da lua, o esplendor do fogo, a velocidade do trovão, a rapidez do vento, a profundidade dos mares, a permanência da terra, a firmeza da rocha. Hoje me levanto com a força de Deus que me guia, sua grandeza que me apoia, sua sabedoria que me guia, seu olhar que me cuida, seu ouvido que me escuta, sua palavra que me fala, sua mão que me defende, seu caminho para segui-lo, seu escudo para proteger-me, sua Eucaristia para livrar-me das armadilhas do demônio, da tentação dos vícios, daqueles que me desejam mal, longe ou perto, só ou acompanhado. Invoco hoje todos estes poderes para que se levantem entre mim estes males, contra todos os cruéis e infames poderes que desejam o mal para o meu corpo e alma, contra as invocações dos falsos profetas, contra as nefastas leis da pagania, contra as falsas leis da heresia, contra as artes da idolatria, contra os feitiços de bruxas, quiromantes e feiticeiros, contra todo conhecimento que corrompa o corpo e a alma. Cristo, que me proteja hoje contra o veneno, contra o fogo, contra morrer afogado, ser ferido, para que assim venha a mim abundante consolo. Cristo comigo, Cristo à minha frente, Cristo atrás de mim, Cristo em mim, Cristo abaixo de mim, Cristo sobre mim, Cristo à minha direita, Cristo à minha esquerda, Cristo quando durmo, Cristo quando descanso, Cristo quando me levanto, Cristo no coração de todo homem que pense em mim, Cristo na boca de quem fale de mim, Cristo em todos os olhos que me veem, Cristo em todo ouvido que me ouve. Hoje me levanto com poderosa força e invoco a Santíssima Trindade com trinitária fé, professando a unidade do Criador e da criatura. Amém. E que o Deus Todo-Poderoso vos abençoe neste dia. Em nome do Pai, e do Filho, e do Espírito Santo. Amém. Deus abençoe você e toda a sua família. Fica com a gente. Vamos estar de volta no próximo programa.
1: É muito bom viver na Serra da Ibiapaba e no sertão do Ceará e Piauí. 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

0: Comer um doce caseiro em Piripiri, no Piauí.
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6: Cinco horas e 44 minutos.

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Marcelo Moura, vamos fazer a festa na sua casa. Obrigado desde já, você que está viajando aí, ouvindo a gente no seu automóvel, o ar refrigerado ligadão, caminhonetona aí na estrada, né, compadre? Ei, sonzão bom! E vamos nós aproveitar e começar o programa trazendo a primeira música.

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2: Você acha difícil ser feliz? Pense numa escada. Se você imagina que a felicidade está apenas no degrau de cima, o degrau em que você está passa a ser o da infelicidade. Mas se considera que está no degrau da felicidade, então ela está com você. É necessário reconhecer-se com a felicidade. Essa disposição faz a felicidade tomar corpo, apresentar-se ainda que antes estivesse ignorada, como as letras invisíveis de uma carta ou imagens no escuro. Reconheça-se feliz. Reconhecer-se feliz é puxar a felicidade para perto de si.
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2: 6:01.
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4: Tem uma pessoa aqui de São Raimundo das Mangabeiras, lá no estado do Maranhão. Mandou aqui uma mensagem: olá, meu amigo Adelson Moura, bom dia. Eu sou Isaac, aqui de São Raimundo das Mangabeiras. Mande um alô aí pra nós. Alô, Isaac, Isaac Pinheiro. Alô, toda a população de São Raimundo das Mangabeiras. Fala aí pro Isaac, gente, que nós estamos mandando um abraço pra ele. Um abraço também para todo o pessoal aí da cidade. A audiência nossa é muito boa. Um abraço para o Iândalo, nosso representante de saúde com beleza, nosso radialista também da cidade. Só alegria, né, Iândalo? Só alegria. Um abraço a todos vocês. Bom dia, boa tarde, boa noite. Isaac Pinheiro em São Raimundo das Mangabeiras.

0: vamos falar com o povo, minha gente. Vamos colocar o povo pra falar, Edelson Moura.
1: Bom dia, meu amigo Edelson Moura.
0: Bom dia.
1: Velho Andrade, taxiando pelas ruas.
0: Ô, Andrade.
1: O filho Edelson, né? Na melhor, na 105 Jornal aqui da capital do Ouro.
0: Olha só.
1: A Serra do Mato Grosso.
0: Bacana.
1: Então, vamos dar um seu aí pra mim, Edelson. Derrama ela aí, deixa o povo ouvir.
0: Certo,
1: Andrade. Um abraço, toca nesse horário que é o horário que eu tô ouvindo, possível na madrugada.
0: Maravilha, maravilha, Andrade. Vamos tocar pra ele na madrugada. Edelson Moura.

Tem muita mensagem de áudio que chega aqui para o Edelson Moura, mas tem muita mensagem escrita também que a gente recebe. É, meu querido ouvinte Antônio Carlos Pereira, ele mandou a mensagem aqui para mim, dizendo que está nos ouvindo. Bom dia, boa tarde, boa noite, meu amigo Edelson Moura. Estou aqui na escuta, mande um alô para mim. É, também vai a seguinte mensagem: simplesmente agradeça. Deus faz tanta coisa sem a gente saber. É uma verdade, é uma verdade. Deus faz bastante por nós e às vezes sem a gente saber. A gente nem sabe, não é, Charles Elp? Uma grande verdade que o Antônio mandou aqui para nós. Deus faz tanta coisa por nós, às vezes sem a gente saber.

0: Eu, Matheus e Cauã.
1: Cara, que moda sensacional.
2: Ligação 6:14. 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
3: Para todo o Brasil, este aqui é o programa Ligação Nacional. Vamos lá, minha gente, mandando mensagem aqui pro Edelson Moura. Você pode participar do nosso programa mandando o seu áudio, se você quiser, ou então manda a sua mensagem, o seu áudio, né? Ou escrita, aliás, é assim que eu tenho que falar. Ou manda áudio, ou escreve aqui para o Edelson Moura. Tudo é participação, não é mesmo? Eu quero receber o seu áudio ou a sua mensagem. Pode mandar, que eu terei o maior prazer de atender. Faça também um pedido musical, né? Porque é bom a pessoa pedir uma música, o Edelson Moura atende e por aí vai.
4: Boa tarde, meu amigo Edelson Moura.
3: Boa tarde.
4: Meu amigo Manuleza.
3: Olha ele.
4: Pronto, meu parceiro, tô aqui de novo.
3: Eu tá
4: não
3: certo.
4: Saio da área não, viu?
3: Uhum.
4: Tô sempre vindo seu programa, com a maior satisfação, a maior alegria do mundo.
3: Certo.
4: Espero que você também me receba meu áudio aí muito bem. Você
3: sempre.
4: Você é uma pessoa legal, ótima.
3: Uhum.
4: Aquela pessoa do coração bom, maravilhoso.
3: Obrigado, amigo.
4: Você, o Charles Elpe e o Franco Russo.
3: Isso mesmo.
4: E deixo aqui um abraço pra você, pra dona Zela. A dona Zélia, mandou falar. Embolou aqui a língua, viu, rapaz?
3: Tem nada,
4: mas não. E pros seus filhos também.
3: Certo.
4: E quero pedir a música do Amado Batista, Inesquecível.
3: Certo. Inesquecível com Amado Batista, Franklin Russo. Tem essa música aí?

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1: E agora, a hora do besteirol. Oi, Zélia.
2: Oi, Adelson.
1: Só não gostou muito, não, que eu falei que o sabonete Eucalol tinha cheiro de... cheiro de velório.
2: Não.
1: Mas era assim.
2: Não, mas não tem cheiro de velório, não, Adelson.
1: O Eucalol não tem mais, eu posso falar. Se fosse um sabonete atual, eu não diria nada, né? Ficaria calado. Mas o sabonete não existe mais, então... Mas tinha cheiro de velório mesmo.
2: Não, Adelson.
1: Eu lembro que eu tomava banho e eu ficava cheirando a velório. E agora hoje não. Os sabonetes que a gente usa hoje são sabonetes bem perfumados. Não sei se faz bem a pele, mas é perfumado.
2: É, o que eu uso é muito bom.
1: Porque o ideal era a gente tomar banho com areia.
2: Não, assim. Eu gosto mesmo, eu gosto muito de sabonete líquido,
1: que
2: né?
1: O mesmo é banho de lama, né? Toma banho de lama.
2: Não, mas depende da lama.
1: Faz
2: né?
1: bem pra pele.
2: Depende da lama.
1: Deixa a pele bonita.
2: Não,
1: né?
2: não é
1: aquela lama preta, assim.
2: É, mas.
1: A gente fica bonito com aquela lama.
2: A lama negra, né?
1: É.
2: Não, mas depende da lama, né? Toda lama não, viu? Não é aquela questão. Daqui a pouco, Charles Helfer. Vai ali,
1: já quer saber onde acha a lama, né?
2: Aquela lama que faz ali, vai lá.
1: Sabe o esgoto lá do Jardim Botânico, Charles Hel?
2: Meu Deus.
1: Vai lá no esgoto, pega aquela lama preta.
2: Não, Charles Hel, passa isso não.
1: Ai, ai, ai. Qual é o besteirol de hoje?
2: O que é o que é? Tem cabeça, mas não pensa. Tem corpo, mas não anda. E deixa marcas quando passa pelo papel.
1: Aí é complicado, né? Tem cabeça, mas não. Não é a caneta, não. É, né?
2: Não, não é caneta.
1: É o lápis.
2: É o lápis.
1: É o lápis, né? A cabeça e a borracha, né?
2: E, pois é. E você sabe que a parte escura do lápis não é feita de chumbo. Ela é produzida principalmente com grafite e argila.
1: Olha só.
2: É.
1: Tá bom. Tchau, Zélia.
2: Tchau, Edelson.

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8: 6:31.
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11: Léo, foguete.
12: Henry Freitas.
11: Conta essa história pra galera, Léo, vai.
12: Vamos falar assim, ó.

0: Meu amigo.
1: Um abraço, tudo de bom.
0: Saudade do André também, rapaz. Gente boa, gente fina. Qualquer hora voltaremos por aí, né, André? Um abraço a todos que nos ouvem. É com alegria que a gente chega até Paraibano através desta grande potência que é a Rádio Máxima FM.

0: Anitta Mello, senhoras e senhores.
1: Chão de avião, obrigado.
2: Segura aí, cabra véi. Segura aí, porque agora... Nacional. Agora chegou aquela hora, viu? A hora de nós. Nós que eu digo é as criaturas com mais de 60, mais de 50. Estas criaturas tiveram as suas músicas preferidas lá atrás, lá naquele tempo. E por esta razão nós criamos aqui o quadro A Hora da Velha Arada. E é agora que eles entram no ar, trazendo esta música maravilhosa para vocês.

0: acabado. Mas amanhã tá tudo começado de novo. Obrigado, viu, minha gente? Vamos nos despedindo por aqui do Ligação Nacional e amanhã eu estarei de volta trazendo para você mais um programaço.
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1: Então, gente, Antena 5 FM, agora são 7 horas e 32 minutos, 7h32. Muito bom dia para você na sintonia da Antena 5 FM, o som da Serra e do Sertão. Começando para você mais uma edição do programa Café Brasil, hein? Hoje, quinta-feira, 15 de outubro, ano 2026. Você, claro, vem com a vida na sintonia da Antena 5 FM.
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1: Bom, sou Elton Alves, prazer imenso te fazendo companhia até as 9 horas. Aqui no Café Brasil, nosso WhatsApp é o 99803-5457. Muito bom dia para você que está em casa, você está no trabalho. Bom dia para você que está se preparando para ir trabalhar. Que seja uma quinta-feira abençoada e produtiva. A gente começa com a nossa mensagem do dia.
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1: A nossa mensagem de hoje fala o seguinte, ó: preencha a sua alma de positividade e amor, e com certeza a vida trará tudo isso em dobro para você, porque tudo é uma questão da energia que você transmite. E se você vibrar coisas boas, meu amigo, minha amiga, somente coisas boas acontecerão para você. Então pense nisso.

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10: Bom, agora são 7:47, 7:47, você ficar bem informado aqui no Notícias na Manhã.
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10: Ciro Gomes pede cassação da chapa de Humano de Freitas e realização de novas eleições para o governo do Ceará. A campanha de Ciro Gomes, do PSDB, derrotado no primeiro turno da disputa pelo governo do Ceará para Humano de Freitas, do PT, entrou nesta quarta-feira, na última quarta-feira, dia 14, com uma ação na Justiça Eleitoral pedindo a cassação da chapa adversária e a realização de novas eleições no estado. Bom, ao longo do que aconteceu, só para você entender, ao longo do primeiro turno, a campanha de Humano de Freitas exibiu inserções na TV e no rádio que vincula Ciro Gomes a Bolsonaro. Outro item, Ciro recorreu na Justiça do Ceará mandando retirar as propagandas. A Justiça deu ganho de causa a Ciro e substituiu propagandas eleitorais de Humano por direito de resposta do adversário. A campanha de Humano recorreu em uma instância superior e o ministro Dias Toffoli, do STF, autorizou novas inserções a favor do petista para compensar as perdas anteriores. Com a decisão de Dias Toffoli, Humano teve propaganda eleitoral até o sábado, 3 de outubro, véspera da eleição, primeiro turno. Bom, no dia da votação, em 4 de outubro, Ciro Gomes criticou uma decisão do ministro Dias Toffoli que, segundo ele, desequilibrou a disputa eleitoral. A defesa sustenta que decisões do Supremo Tribunal Federal, STF, garantiram vantagens à chapa de Humano de Freitas, especialmente em relação ao direito de resposta e à vinculação de inserções de propaganda eleitoral no rádio e na TV. Bom, em nota, a campanha de Humano disse que o governador reeleito, né, no caso Humano de Freitas, lamenta que o candidato Ciro Gomes continue desrespeitando a democracia e questionando o resultado legítimo das urnas, fecha aspas.
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10: Bom, são 7:49, 7:49. Olha, dia do servidor público, o governador anuncia ponto facultativo no dia 30 de outubro, próximo dia 30, e pagamento antecipado. O governador Humano de Freitas anunciou ontem, quarta-feira, dia 14, ponto facultativo para servidores estaduais pelo dia do servidor público e a transferência da folga para o dia 30 de outubro. Além disso, os servidores vão receber o pagamento antecipado também no dia 30. O dia do servidor público é celebrado dia 28 de outubro, que neste ano cai numa quarta-feira. Neste ano, porém, o governo estadual decidiu dar folga na sexta-feira, dia 30, transformando a data em um feriadão de 4 dias. A segunda-feira, 2 de novembro, dia dos finados, é feriado nacional, ou seja, então, dia 30, né, na sexta-feira, sábado, domingo e segunda, feriados, 4 dias feriados. As mudanças foram anunciadas pelo governador nas redes sociais. Ele informou que a medida será publicada em um decreto estadual. Os detalhes do decreto ainda não foram divulgados.
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10: Bom, falar da Mega Sena, concurso 3070 acumula. Prêmio vai a 170 milhões de reais. O sorteio do concurso 3070 da Mega Sena foi realizado excepcionalmente na noite de ontem, quarta-feira, dia 14, em São Paulo, devido ao feriado Nossa Senhora Aparecida na última segunda-feira. O prêmio para as apostas que acertassem 6 dezenas era no valor de R$ 152 milhões. No entanto, ninguém levou a faixa principal e o valor acumulou em R$ 170 milhões. Então, atenção para os números sorteados, foram 19, 27, 29, 43, 54, 60. Repetindo, 19, 27, 29, 43, 54, 60. Bom, o portal, lembrando que o portal G1 passou a transmitir desde abril deste ano todos os sorteios das loterias Caixa ao vivo. A transmissão começa momentos antes de cada dia do concurso no site e no canal do portal G1 no YouTube.
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10: São 7h52, 7h52. Bom, aqui na parte policial, o homem é conduzido à delegacia em Ipu e recebe multa no valor de R$ 3.500 por crime ambiental. A Polícia Militar do Ceará resgatou 7 aves silvestres mantidas ilegalmente em cativeiro na localidade de Mulungu dos Paivas, zona rural de Ipu, na tarde da última terça-feira, dia 13. A ação foi realizada por equipes do Batalhão de Polícia do Meio Ambiente durante a Operação Protetor Biomas. Após receber informações sobre a criação irregular de animais silvestres, os policiais foram ao endereço indicado e constataram que as aves eram mantidas sem autorização ambiental. Entre os animais apreendidos estavam dois galos de campina, né, aquele da cabeça vermelha, dois cupidos, dois canários da terra e uma golinha. Um homem de 31 anos, apontado como responsável pelos animais, foi conduzido à delegacia municipal de Ipu, junto com as aves, para a realização dos procedimentos cabíveis. Ele foi autuado por crime ambiental. Além do procedimento ambiental, criminal, na verdade, o batalhão aplicou uma multa estimativa de R$ 3.500 pela manutenção irregular dos animais silvestres.
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10: Polícia Militar recupera moto furtada durante a Expo Vila em Viçosa do Ceará. Uma motocicleta Honda Biz que havia sido furtada durante o evento Expo Vila foi recuperada pela Polícia Militar na tarde da última quarta-feira, ontem, dia 14, em Viçosa. Policiais do destacamento local realizaram diligências na

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0: Marrone, a música Um Sonhador. Agora são 8:15, 8:15. Atenção, em Senado aprova fim da escala 6x1 e redução da jornada de trabalho. Daqui a pouquinho eu vou colocar essa matéria para você ouvir. Hoje é dia do professor, hoje 15 de outubro, dia do professor. Um abraço a todos os professores na sintonia da Antena 5 FM. Essa profissão não é tão árdua, profissão muitas vezes não vale a pena, mas muita gente nasce já com o dom, né, de ser professor ou professora. Enfim, um abraço para todos os professores. Aproveite seu dia. Bom, são 8:16. 8:16.
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7: Há 11 dias do segundo turno das eleições presidenciais, o Senado Federal aprovou a proposta que acaba com a escala de trabalho 6x1 no Brasil. A mudança, defendida pelo governo Lula como uma das principais bandeiras da campanha à reeleição, recebeu apoio até mesmo do PL, partido do adversário Flávio Bolsonaro. Em primeiro turno foram 75 votos favoráveis e apenas um contrário, do senador Hamilton Mourão. Um calendário especial permitiu acelerar a tramitação e realizar as duas votações no mesmo dia. O presidente do Senado, Davi Alcolumbre, classificou o fim da escala 6x1 como uma mudança gigantesca para os trabalhadores.
8: À primeira vista, pode parecer uma mudança sutil, mas para quem acorda cedo, pega ônibus lotado, cumpre sua jornada e volta para casa no fim do dia, esta mudança é gigantesca. Um dia a mais de descanso é mais tempo para a família.
7: A proposta reduz a jornada semanal de 44 para 40 horas semanais, garante 2 dias de descanso remunerado e proíbe a redução de salários. A implantação será de forma gradual, com uma primeira redução de 44 para 42 horas semanais. O avanço representa uma vitória política para Lula, que tenta ampliar o apoio e conquistar votos nesta reta final da eleição. Flávio Bolsonaro, que vinha criticando a proposta, mudou de posição e votou favoravelmente à PEC. Isso à distância. Flávio não participou presencialmente da votação, estava em campanha no Rio Grande do Sul. Já o líder do PL, senador Carlos Portinho, criticou a rapidez da tramitação e afirmou que faltam estudos sobre os impactos econômicos da mudança.
9: Essa discussão não houve aonde deveria ter tido ali na CCJ, envolvendo os setores. As empresas aéreas trouxeram impacto. Elas vão ter que reduzir voos, porque é óbvio, o piloto não pode saltar no meio do Atlântico para entrar outro piloto. A gente olhou para um lado da mesa, para um lado que merece, para o trabalhador, mas a gente não olhou para o outro lado da mesa. E a gente vai ter que olhar.
7: O partido também defende discutir depois das eleições uma proposta alternativa de pagamento por hora trabalhada que permitiria a remuneração proporcional à jornada. O relator da PEC em plenário, senador Omar Aziz, reconheceu que algumas categorias exigem tratamento específico, mas defendeu urgência na análise da mudança pelo Congresso.
10: Que a gente tenha rapidez para aprovar outras PECs nesses 2 meses, antes da gente reduzir de 44 para 42 horas. Porque senão vai ficar uma coisa que mal compreendida em alguns casos. Que realmente eu não sei como é que o cara que está numa plataforma de petróleo pode voltar para casa todo final, toda semana, passar 2 dias em casa e voltar para a plataforma.
7: Com a aprovação, a proposta poderá ser promulgada pelo Congresso sem necessidade de sanção presidencial. Agência Rádio Web de Brasília, Yuri Hudson. 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

0: legal pra você, desejo de menina, música deserto. Agora são 8 horas e 33 minutos, 8h33. Muito bom dia pra você na sintonia da Antena 5 FM.
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0: 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São 8 horas e 34 minutos, hora do quadro Memórias da Serra da Ibiapaba com o senhor Hélio Martins.
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3: Olá, bom dia. Bom dia, minha querida Serra da Ibiapaba, verde, sempre exuberante com suas flores, abacateiros, jaqueiras e muito mais. Bom dia, meu querido sertão, Zona Norte, com suas lindas pradarias e campinas, e os açudes com suas margens verdejantes. Bom dia, meu querido estado do Piauí, que nos sintonizam nos municípios que fazem fronteira com a Serra da Ibiapaba. Eu sou o Hélio Martins e esse é o quadro Memórias da Serra da Ibiapaba, que a gente traz semanalmente aqui no Café Brasil, que é de segunda a sexta, de 7 às 9 da manhã, com o radialista sobralense, o Elton Alves. O Elton Alves, bom dia, dona Edna Silva, todos que fazem a FM 100,7. Bom, eu vou falar hoje aqui bem rapidinho, que nem coice de bacurim, é ligeiro, ó, vapt-vupt. Memórias da Serra da Ibiapaba. No processo de criação da Diocese da Serra da Ibiapaba, com sede em Tianguá, compreendeu 10 paróquias: Santo Antônio de Chaval,

0: Cordeiro, da Ordem dos Frades Menores Franciscanos. E ele elevou a categoria de paróquias às seguintes capelas: Nossa Senhora das Dores, no município de Croatá, Nossa Senhora das Graças, no Graça, Santa Luzia das Oiticicas e Santa Luzia de Timônia. Essas pequenas capelas passaram a serem paróquias na primeira gestão de bispo de Dom Timóteo Nemésio Pereira Cordeiro. Ele foi um trabalho muito bacana, né, que ele fez, e a criação se desmembrou, essa criação da paróquia de Tianguá se desmembrou da diocese de Sobral, né? Lembrando que Sobral foi a primeira diocese de interior do estado do Ceará. Tinha a diocese de Fortaleza, que abrangia tudo, depois foi criada a de Sobral, que foi a primeira no interior do Ceará. Memórias da Serra da Ibiapaba. E para finalizar, a gente traz aqui um bom dia muito especial a vocês, agricultores, pecuaristas, seu trabalho em hortas, floriculturas, comerciantes, vigilantes, pessoal nas granjas. Deus abençoe o trabalho de todos vocês. O Monsenhor Tibúcio Gonçalves de Paula, ele foi ordenado sacerdote em São Benedito no dia 23 de novembro de 1941, pelo bispo de Sobral, Dom José Tupinambá da Frota. Ele foi o primeiro vigário de Cariré, no Ceará, idealizador e fundador da diocese da Serra da Ibiapaba, com sede em Tianguá. Você sabia que muita gente não sabe, mas foi o Monsenhor Tibúcio Gonçalves de Paula que idealizou a fundação da diocese da Serra da Ibiapaba e batalhou muito junto a Dom José Tupinambá da Frota. Raimundo de Farias Brito, filósofo espiritualista de fama internacional, ele nasceu em 1862 e morreu em 1917. Ele nasceu em 1862 em São Benedito, um dia de quinta-feira, no povoado de São Benedito, que ainda pertencia à jurisdição de Viçosa do Ceará. O Raimundo de Farias Brito faleceu no Rio de Janeiro no dia 16 de janeiro de 1917, aos 54 anos de idade. A casa onde ele nasceu em São Benedito é a casa onde morou o saudoso Dr. Bueno Banhos, né? Dr. Bueno Amaral Banhos, que morou na casa onde era a casa de Raimundo Farias Brito, né? Muito bem, todos dois aí, né, de saudosa memória. Lembrando que Dr. Bueno Banhos foi prefeito em São Benedito e foi um médico muito importante na história da medicina na Serra da Ibiapaba. Eu sou Hélio Martins, um contador de histórias reais. Até o próximo Memórias da Ibiapaba aqui no Café Brasil. Continue com o Elton Alves, com músicas, informações e muita oportunidade para você vender as coisas do seu comércio, tá? Anuncie na 100,7.
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0: 54 minutos, 8h54. 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
0: 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Bom, agora são 8h56. Vou ficando por aqui. Teremos um novo reencontro, se Deus quiser, 12h30, meio de meia, com o Jornal da 100,7, para você ficar bem informado. Então, lembrando que daqui a pouquinho, às 10 horas, programa Experiência de Deus com o Padre Reginaldo Manzotti. 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
6: E agora eu vou trazer pra vocês ele, Rei Vaqueiro.

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6: 9:22.
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4: 9h46.
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0: Louvado seja nosso Senhor Jesus Cristo, para sempre seja louvado nesta quinta-feira, quinta eucarística. E hoje temos muitas razões para passar esta hora juntos. Lembro a todos, aviso a todos, hoje nós começamos a novena de Santa Teresinha do Menino Jesus. Santa Teresinha do Menino Jesus, a padroeira das missões. Mas não confunda, hoje celebramos também Santa Teresa d'Ávila, a grande doutora da Igreja. O mesmo nome, mas se trata de pessoas diferentes. Santa Teresinha do Menino Jesus das Rosas e Santa Teresa d'Ávila, a doutora da Igreja. Hoje também celebramos o Dia dos Professores. É quinta eucarística, é Jesus sacramentado. Tudo isso aqui no Experiência de Deus. Quero saudar a todos, a partir da Rádio Evangelizar, de onde tudo começa. Saudar as rádios irmãs, cujos nomes cito neste momento. Saúdo você pela TV Evangelizar, sinal digital em todo o país. Em várias cidades, canal aberto. Pelo YouTube, Padre Manzotti Oficial. Pelo aplicativo da Associação Evangelizar é Preciso e todas as plataformas digitais. Mais uma vez, hoje nós começamos a novena de Santa Teresinha do Menino Jesus. A Santa Teresinha das Rosas, passarei o meu céu, fazendo cair uma chuva de rosas e graças sobre a terra. Mas hoje, celebramos Santa Teresa d'Ávila e o Dia dos Professores. Vamos juntos, em nome do Pai, do Filho e do Espírito Santo. Amém. Naquele tempo, disse Jesus: ai de vós, porque construís os túmulos dos profetas. No entanto, foram vossos pais que o mataram. Com isso, vós sois testemunhas e aprovais as obras dos vossos pais, pois eles mataram os profetas e vós construís os túmulos. É por isso que a sabedoria de Deus afirmou: eu lhes enviarei profetas e apóstolos, e eles matarão e perseguirão alguns deles, a fim de que peçam contas a esta geração do sangue de todos os profetas, derramado desde a criação do mundo, desde o sangue de Abel até o sangue de Zacarias, que foi morto entre o altar e o santuário. Sim, eu vos digo, serão pedidas contas disso a essa geração. Ai de vós, mestres da lei, porque tomastes a chave da ciência, vós mesmos não entrastes e ainda impedistes os que queriam entrar. Quando Jesus saiu daí, os mestres da lei e os fariseus começaram a tratá-lo mal, provocá-lo sobre muitos pontos, armavam ciladas para pegá-lo de surpresa por qualquer palavra que saísse de sua boca. Hoje nós escutamos os ais de Jesus Cristo, segundo Lucas, e eles enfatizam: como podem vocês construírem os túmulos, como que legitimando a morte que vossos pais deram aos profetas? Não se convertem, não mudam. Depois, ele diz também: aqueles que detinham a chave da ciência, mas mais do que facilitar para que as pessoas buscassem a Deus, colocavam dificuldades. E Jesus aumenta o número dos seus inimigos. Mas ele é verdadeiro no que diz. Hoje é quinta eucarística e vamos pedir a Deus um grande milagre em nossa vida. Tem algo que você tem a pedir, clamar, suplicar? Façam agora. Jesus sacramentado, eu clamo o teu poder e a tua misericórdia sobre esta causa. Humanamente, Senhor, eu não poderei. Humanamente, não darei conta. Mas eu peço, Senhor, a tua ação. Eu peço, Senhor, que hajas neste momento difícil que estamos passando, que você está passando. Diga para Deus: em Deus eu espero um milagre sobre esta doença, esse diagnóstico. Diga qual é a doença: fibromialgia, degeneração. Senhor Deus, faça um milagre. Peço, Senhor, pelas pessoas que estão endividadas. Mas, Senhor, naturalmente, como fruto do Evangelho, nós pedimos a nossa verdadeira conversão. Que não sejamos como estes que Jesus denuncia, que sabem o que é certo e errado, insistem no errado. Senhor Deus, nós oferecemos este programa por todos os professores, em todas as dificuldades que enfrentam, ameaças, desobediência, irreverência, desrespeito. E pedimos, Senhor, por estes profissionais que fazem da vida uma missão, um sacerdócio. Deus de misericórdia, hoje, começando a novena de Santa Teresinha, dai-me clareza do que mais devo pedir a Deus. O que é que realmente é urgente na minha vida? E como é o primeiro dia, qual é a graça que você vai pedir a Santa Teresinha do Menino Jesus neste ano? Ela que disse: passarei o meu céu derramando uma chuva de graças sobre a terra. Então pense bem, nós estamos só começando. Se possível, escreva num papel. E nós vamos 9 dias pedir Santa Teresinha. Peça a teu Jesus, a teu amado Jesus, por mim, por esta graça. Peça a Santa Teresinha. Por isso, fica a pergunta no ar: qual é a graça que você vai pedir, clamar, suplicar nesta novena de Santa Teresinha este ano? Lembrando que faremos a oração pelos professores neste programa. Início da novena e vamos conhecer um pouco mais sobre quem foi Santa Teresa d'Ávila, doutora da Igreja. Eu vou para o intervalo e eu volto já. Volte comigo e tenha a leitura orante. Voltamos já.
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0: Certamente você já ouviu falar sobre Santa Teresa de Ávila, mas poucos conhecem a vida desta santa. Por isso eu começo contando um pouco como foi a vida de Santa Teresa, a doutora da igreja da cidade de Ávila, na Espanha, filha do segundo casamento de um judeu convertido. Teresa de Ávila nasceu em 1515. Teve uma infância feliz com seus irmãos e primos. E ela gostava muito de romances cavalheirescos. Depois da morte do seu irmão mais velho numa batalha, João, e da perda da mãe, chamava-se Beatriz, ela foi mandada estudar no Mosteiro das Agostinianas de Nossa Senhora das Graças, onde passou por uma primeira experiência existencial. Teve uma grave doença. Acabou voltando para casa paterna, onde presenciou a partida do amado irmão Rodrigo para as colônias espanholas além-mar. Em 1536, foi atingida por uma grande crise. Foi quando amadureceu a decisão de entrar no Mosteiro das Carmelitas da Encarnação, em Ávila. Mas seu pai foi contrário. Teresa fugiu de casa, foi até o mosteiro, fez a profissão religiosa. A sua saúde voltou a comprometê-la e teve que retornar à família. E era um caso desesperador. A doença era muito grave. Escute isto. Ela foi conduzida ao convento e as irmãs, as monjas, começaram a preparar o seu funeral. Porém, de um modo inexplicável, em poucos dias, ela ficou curada. Ficou liberada dos trabalhos da vida da clausura. E fruto disso, uma mulher muito inteligente, uma mulher muito sábia, extrovertida, começou a ter muitas amizades e conversas no parlatório. Até que um dia ela teve uma que ela chama a segunda conversão. E como foi? Ela estava andando e se deparou com uma imagem do Senhor Jesus das Santas Chagas. Isso mesmo, Jesus coberto de chagas. Naquele momento, ela foi tomada de uma comoção intensa. Caiu em lágrimas. Diz ela no seu livro: me lancei aos pés de Jesus e supliquei para dar-me forças para nunca mais ofendê-lo. Ela chama isto de a segunda conversão. Daqui a pouco saberemos mais da vida de Santa Teresa d'Ávila, doutora da igreja. Filha de Deus, que a paz de Jesus esteja com você, filha.
1: Benção, padre.
0: Deus abençoe. Você fala de onde, filha de Deus?
1: Do Brasil, padre.
0: Filha de Deus, de algum lugar do Brasil? Pois não, filho, o que te aflige?
1: Padre, eu gostaria muito do aconselhamento e da opinião do senhor, que para mim é muito importante.
0: Que o Divino Espírito Santo nos ilumine. Vamos lá.
1: Padre, quando eu era criança, eu sofri um abuso sexual pelo meu padrasto.
0: Tá. Sinto por isso.
1: A minha mãe viu algumas coisas e ele esperou ela ir para a igreja. E só não chegou no finalmente porque Jesus não deixou. E, padre, eu guardei isso a vida inteira.
0: Sim.
1: 4 anos atrás. Minha mãe chegou aqui falando que ele tinha tentado abusar de alguém dentro do ônibus.
0: Que ele tinha tentado abusar o quê?
1: De uma mulher dentro do ônibus.
0: Sim.
1: Veio tudo na minha cabeça. Eu procurei o padre aqui da paróquia. Ele me passou para uma psicóloga.
0: Sim.
1: Ela falou que eu tinha que falar, porque eu tinha sobrinhos.
0: Sim.
1: E eu falei.
0: Sim.
1: Nem todo mundo acreditou.
0: Certo.
1: Mais uma vez minha mãe ficou calada.
0: Certo.
1: Eu fiquei com tanta raiva, padre, da minha mãe, porque ela sabe que eu não menti. O tempo passou, padre. O meu sogro viu e ele sabe dessa situação. Falou que eu tinha que perdoar minha mãe, que eu não podia proibir ela de vir aqui em casa.
0: Certo.
1: E no dia que ela veio aqui, eu pedi perdão a ela. Só que eu falei, padre, que eu não quero ele aqui.
0: Que não queria ele lá,
1: ele
0: na sua casa.
1: Sim. Sim. E eu quero saber da opinião do senhor, padre, porque eu tenho crianças pequenas.
0: Entendo. E o que você quer saber? Eu imagino, mas eu quero que você pergunte.
1: Ô, padre, eu tenho que conviver com ele.
0: Filha, veja. Primeiro vamos falar sobre a sua relação com a sua mãe. Você usou a palavra. Pela segunda vez ela ficou em silêncio. Então, você lembra lá atrás e você acha que ela... Lá atrás, quando aconteceu, ela viu, ela sabia?
1: Sim. E ela falou assim, que eu que tinha provocado ele.
0: Ô, filho.
1: Eu era uma criança, padre.
0: Claro. Nada. Realmente um absurdo. Um absurdo. E agora aconteceu. Ele acabou molestando uma mulher no ônibus e tudo veio à tona.
1: Sim.
0: É louvável sua atitude de perdoar a sua mãe. Deus, você é uma mulher de fé por isso. E diria, é louvável se perdoar o seu padrasto. Mas, para garantir, pelas tuas filhas, não, você não tem obrigação de conviver com ele. Você compreendeu?
1: Sim.
0: Pelo bem-estar das tuas filhas e também para o seu bem-estar, não se sinta obrigado a isso. Não quer dizer perdoá-lo, mas esse perdoar não quer dizer que vocês precisam estar no mesmo ambiente. As feridas são grandes. E você tem que se debruçar sobre essas feridas. E não colocar suas filhas em risco. É prudente que você haja assim. Não é vingança. É precaução. Não é raiva. É um sentimento que você tem. Mas você sabe que é o perdão que vai te libertar cada vez mais. Você tá me ouvindo?
1: Eu perdoo todo dia.
0: Não entendi.
1: Eu perdoo todo dia.
0: Isto. Isso é a melhor coisa que você faz. E continuar, filha. Você seria muito bom você continuar com a psicóloga e com a vida espiritual. Não é só uma vez da psicóloga. Você precisa falar muito deste assunto. E acredite, se você tem uma psicóloga, você vai falar, que vantagem tenho eu de falar? Você tira o poder do fato. Ele continua sendo um erro gravíssimo, mas ele, aquela lembrança, não tem tanta força mais em você. E para isso você precisa verbalizar muito. E nada melhor do que um profissional para te ajudar, junto com a vida espiritual, sacramental e Eucaristia. Ajudei, filha.
1: Padre, eu pedi a Deus para me falar com o senhor.
0: Certo, mas eu te ajudei com a resposta?
1: Sim, porque o senhor é muito importante na minha vida.
0: Tá bom. Levarei no altar do senhor, filha. Tenho que ir pro intervalo, eu volto já, volte comigo.
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Vai abrindo a sua Bíblia em Isaías capítulo 6, do versículo 1, seguintes. Isaías, Antigo Testamento, por favor. Capítulo 6, versículo 1, seguintes, que nós vamos refletir a partir de hoje sobre o profeta Isaías. Lembrando, padre, eu perdi ontem, eu não acompanhei, como é que faz? Toda leitura orante tem o seu momento lá. Você vai no YouTube Padre Manzotti e você tem lá leitura orante. É um recorte que eles fazem da leitura orante e colocam. Quando nós vimos, refletimos sobre Elias, sobre Eliseu e chegou a hora de Isaías. Mas enquanto você vai abrindo a Bíblia, eu gostaria de dizer, caros pais, tenham profunda atenção sobre os filhos e nunca, seja pai, mãe, quando perceber qualquer atitude que seu filho, sua filha está sendo molestado, molestada, abusado, abusada, tome a defesa da criança. Lembre-se, são indefesos, são crianças. E jamais dizer que uma criança foi que seduziu, por favor. É inadmissível. Uma criança não tem ainda aflorada a sexualidade. São os anjinhos sem voz, sem vez. Pais, acompanhe seus filhos e dialoguem com eles a ponto de dizer: conte tudo para o papai, conte tudo para a mamãe. Se alguém te tocar de um jeito que você não gostou, conte para o papai. Se alguém falar alguma coisa que você não gostou, conte para a mamãe. Deixe esse canal aberto. Fale sobre este assunto com teus filhos. Confie no papai, confie na mamãe, não esconda nada. Se alguém te tocar e você se sentir mal, fale para o papai e para a mamãe. É muito importante deixar aberta esta ponte de diálogo e de amor. Eu disse para ela e repito, e não volto atrás em querer corrigir. Perdoar é uma coisa, mas em vista das crianças que estão dentro de casa, é bom que se mantenha a distância. É bom preservar. Já há muito sofrimento. Sofrimento mais do que suficiente. Perdoar não é pegar uma borracha mágica e querer apagar histórias do passado como se não tivesse acontecido. É perdoar, é não desejar o mal, mas também ser precavido, precavida nas decisões. Agora sim, Bíblia aberta, cartilha de oração.

Isaías capítulo 6, versículo 1 a 13. Isaías capítulo 6, versículo 1 a 13. Filhos queridos, eu estou aberto capítulo 5. E a partir do versículo 8 é como uma preparação para você entender Isaías. Começam os ais. O evangelho hoje falava dos ais de Jesus, segundo Lucas. Aqui nós temos os ai de vocês que compram casas. Ai de vocês que passam o dia inteiro bebendo cerveja e vinho. Tá ali, versículo 11. Ai de vocês que nas suas festas há músicas, muito vinho para beber, não se importam com os planos de Deus. Depois, mais para frente, só estou fazendo um introito. Ai de vós que se amarram aos seus pecados com mentiras, que andam arrastando sua maldade. Ai de vós que chamam de mal aquilo que é bom. Ai de vós que acham ser sábios, dos que pensam que sabem tudo. É, tem gente que acha que sabe tudo. Última palavra. Ai de vós que são campeões em beber vinho e vencem apostas de misturar bebidas alcoólicas. Gente, tá na Bíblia, tá? Versículo 22. Que aceitam dinheiro para torcer a justiça, deixando livres culpados e condenados inocentes. Corrupção, ai de vós! Chegamos, aí vem, Deus castigará o seu povo. É nesse contexto de ais, de denúncias, de erros, que surge o profeta Isaías. Isaías, capítulo 6, versículo 1. Agora a leitura. No ano em que o rei Uzias morreu, eu vi o Senhor sentado num trono alto e elevado. O seu manto se estendia pelo templo inteiro. Em volta dele estavam os serafins. Imagina que imagem mais linda Isaías teve. Viu o Senhor sentado no trono e elevado, em volta dele os serafins. Cada um destes serafins tinham 6 asas. Com 2 eles cobriam o rosto, com 2 cobriam o corpo, e outras 2 voavam. Eles disseram em voz alta uns para os outros: Santo, santo, santo é o Senhor Todo-Poderoso. A sua presença gloriosa enche o mundo inteiro. Versículo 4. O barulho das vozes dos serafins fez tremer os alicerces do templo e foi ficando cheio de fumaça. Então eu disse: ai de mim, estou perdido, pois os meus lábios são impuros e moro no meio de um povo que também tem lábios impuros. E com seus próprios olhos vi o rei, o Senhor Todo-Poderoso. Aí um dos serafins voou para mim, segurando com uma tenaz uma brasa que havia tirado do altar. Ele tocou aquela brasa incandescente, tenaz, na minha boca com a brasa e disse: agora que esta brasa tocou seus lábios, as suas culpas estão retiradas e os seus pecados estão perdoados. Em seguida, ouvi o Senhor dizer: quem é que vou enviar? Quem será nosso mensageiro? Então respondi: aqui estou, enviai-me a mim. E o Senhor Deus me disse: vá e diga ao povo o seguinte: vocês podem escutar o quanto quiserem, mas não vão entender nada. Podem olhar bem, mas não enxergarão nada. Isaías,
faça com que esse povo fique com a mente fechada, com os ouvidos surdos e com os olhos cegos, a fim de que não possam ver, nem ouvir, nem entender. Pois, se pudessem, eles voltariam para mim e seriam curados. Eles voltariam para mim e seriam curados. Pois, se pudesse, eles voltariam para mim e seriam curados. Até quando isto vai durar? Eu perguntei. Quer saber a resposta? Quer meditar? Depois do intervalo, nós retomamos.

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Até quando vai durar? O Senhor respondeu: até que as cidades sejam destruídas e fiquem sem moradores, as casas fiquem completamente vazias e os campos sejam arrasados, eu, o Senhor, mandarei o povo para longe deste país, e as cidades ficarão vazias. E mesmo que fique no país uma pessoa em 10, ela também será morta. Os que restarem serão como o toco de um carvalho que foi cortado. O toco representa um novo começo para o povo de Deus. O texto que ouvimos hoje, Isaías, capítulo 6, do versículo 1 a 13, é a vocação de Isaías, o chamado de Isaías. Isaías foi chamado por Deus no ano da morte do rei Uzias, você ouviu, por volta do ano 740 a.C., e ele exerceu a dimensão profética, principalmente em Judá, próximo de Jerusalém. Naquele momento, o povo vivia uma espécie de contraste. De um lado, prosperidade e poder, mas internamente, você escutou algum dos ais do capítulo anterior, um povo que estava totalmente afastado de Deus. O texto que ouvimos, você escutou e viu que Isaías teve uma experiência mística. Ele viu o próprio Deus. As vestes de Deus que enchiam o templo. Aparecem os serafins, seres celestiais que estão diante da presença de Deus. Até na missa falamos querubins, serafins. Usamos hoje essa terminologia.

chamado de Isaías começa, portanto, com uma ordem. Não com uma ordem, mas como uma experiência de Deus. Antes de Isaías saber que precisava fazer, ele precisava descobrir quem era Deus. Aí está a sua vocação. A missão nasce do encontro com Deus. Por isso ele diz: ai de mim. A santidade de Deus leva Isaías a perceber seus pecados e sua fragilidade. Quando ele diz no texto: ai de mim, estou perdido, porque sou um homem de lábios impuros e vivo no meio de gente impura. Isaías não começa acusando o povo, ele começa olhando para si mesmo. Nós temos essa tentação de criticar os outros, mas veja que Isaías diz: eu sou um homem de lábio impuro. Ele reconhece a sua própria necessidade de conversão. Realmente, Deus não sai, não quer que saiamos apontando o defeito dos outros, mas que nós nos convertamos. E é linda a imagem que o querubim pega uma brasa viva, tenaz, acesa, e coloca nos lábios de Isaías e diz: tua culpa foi tirada, seu pecado foi perdoado. Essa imagem é muito forte. Sua culpa foi tirada, seu pecado foi perdoado. Senhor, dai-nos também a conversão, e que diante da tua

0: Jesus esteja com você, Carmen.
1: Sim.
0: Bom dia.
1: Bom dia, padre.
0: Deus abençoe. Você fala de onde?
1: De algum lugar do Brasil.
0: Carmen, de algum lugar do Brasil. Tá bom, pediu anonimato. O que tá acontecendo, Carmen?
1: Ô, padre, aqui eu dei AVC, né, tem 4 anos.
0: Como?
1: Então eu fiquei de cama, força nada. Aí as minhas pernas ficam paralisadas, as minhas mãos. Eu pra me andar tem que ser com alguém me filmando. Eu não dou conta de andar sozinha.
0: Tá.
1: Sabe? Então eu sinto muito dor. Eu sinto muita perturbação na minha cabeça.
0: Sim.
1: Sabe? E sinto muita fraqueza mesmo. Eu já fiz tratamento, faço terapia, faço tratamento, não estou adiantando nada.
0: Entendi.
1: Então, eu sempre ouço as bênçãos que o senhor passa para os ouvintes, né?
0: Sim.
1: Eu falei, não vou falar com o padre, porque é difícil, né? A gente é católico, tá? Inclusive, eu estou afastado da igreja, porque não tem como eu ouvir a igreja.
0: Eu vou tentar tirar o fone de ouvido para ver se eu escuto melhor a senhora aqui nas caixas. E aí, filha?
1: Aí eu tenho 3 filhos, mas só que curvinho a minha filha, menina, né? Mas é difícil, mas porque esses 4 anos eu estou passando uma dificuldade tremenda.
0: Entendi.
1: Eu sou viúva, tem 10 anos que eu sou viúva, então eu passo muita dificuldade.
0: Em que sentido? Sabe? Em que sentido a senhora passa dificuldade, filha? Filha,
1: por favor,
0: me escute. Em que sentido a senhora passa dificuldade?
1: Com problemas de família, né, padre? Tem filho que bebe demais mesmo, né? Bebe muito, sabe?
0: Certo.
1: É muito trabalhador,
0: tá,
1: muito responsável, mas quando ele bebe, ele sai dos sentidos.
0: Entendi.
1: O casamento dele tá quase no fim do casamento já, por causa da bebida. Tem 3 filhos, tem netos, sabe? Mas é difícil, né?
0: Entendi.
1: A minha filha também tá com problema, um problema na mão, que a mão dela queima, pega fogo.
0: Entendi.
1: E dói dia e noite, ela não dorme, não é nenhuma, sabe? Passa a noite toda sentada na beirada da cama.
0: Certo.
1: Ninguém sabe, ela já tratou e não sabe o que é. E, então eu falei, gente, fica triste, né, com essas coisas que estão acontecendo.
0: Mas a senhora tem auxílio dos filhos?
1: Oi?
0: A senhora tem auxílio? Eles vão, eles cuidam da senhora?
1: Não.
0: E a senhora mora sozinha?
1: Moro eu e minha filha.
0: Ah, mas então a senhora tem apoio de alguém?
1: Tenho apoio da minha filha, graças a Deus.
0: Tá certo. Filha, vamos rezar juntos.
1: Jesus.
0: Pelas tuas santas chagas. Cure as minhas enfermidades.
1: Cure minha enfermidade.
0: Liberte minha família dos vícios.
1: Liberte minha família dos vícios.
0: Do alcoolismo.
1: Do alcoolismo.
0: Cure as mãos da minha filha.
1: Cure a mão da minha filha.
0: Mas eu te peço, Senhor. Me dê saúde. Me dê saúde.
1: Dê saúde.
0: E que eu seja curada.
1: Que seja curado.
0: Amém.
1: Amém.
0: Que Deus abençoe, Carme. Eu não consegui ouvir muito direito, mas Deus acolheu a sua prece. Deus acolheu o seu pedido. Filhos amados, eu vou para o intervalo e eu volto. Voltando, eu ainda quero falar sobre Santa Teresa d'Ávila. Quero rezar pelos professores e começar o primeiro dia da novena de Santa Teresinha do Menino Jesus. O que você vai pedir a Santa Teresinha hoje? Voltamos já. Volte comigo.
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0: Hoje faz aniversário a cidade de Parintins AM. 174 anos, onde temos a TV Evangelizar, canal aberto 29.1. E aniversário da Rádio Educadora AM 640 de Porteirinha, Minas Gerais. Atenção, povo de Deus, faltam 16 dias para evangelizar, é preciso fortaleza. Já está com a lotação pronta, já se organizou, eu espero por vocês. Filhos e filhas, eu quero falar um pouco mais sobre Santa Teresa d'Ávila. Pouco se fala dela, muito se cita. Ela teve grandes êxtases. E ela, na verdade, ela teve a transverberação. O que é isso? Ela teve o coração flechado de amor por Deus. E isso foi um marco na vida de Santa Teresa d'Ávila. No início, ela teve muitas visões e foi muito mal compreendida a ponto de dizerem que eram visões demoníacas, mas quase terminou na fogueira, na Inquisição. Mas graças a um padre jesuíta, Francisco Borja, e pelo franciscano Frei Pedro, eles puseram dúvidas, tiraram as dúvidas que tinha sobre dos acusadores. Teresa d'Ávila, depois daquela segunda conversão que você está vendo, que ela viu a imagem de Jesus chagado, tudo a ver com a nossa devoção de Jesus das Santas Chagas, ela teve uma vida transformada. Se propôs a reformar o Carmelo, que estava precisando de uma reorganização. Conheceu também São João da Cruz, que recém-padre ordenado, a ajuda nessa reforma dentro do Carmelo. Ela escreve uma das obras mais famosas, Castelo Interior, o itinerário da alma na busca de Deus, também o Caminho de Perfeição, Poesias e Orações, tem as obras completas de Santa Teresa d'Ávila. Ela sempre teve uma fragilidade na saúde. Faleceu em 1582, durante uma das suas viagens. E desde o começo você tem escutado esta música, e é dela esta oração: nada me perturbe, nada me amedronte, só Deus basta. Quem tem Deus, quem Deus tem, nada falta, só Deus basta. Santa Teresa d'Ávila, rogai por nós. E agora rezemos pelos professores. Rezemos juntos. Ó Divino Espírito Santo, abençoai e protegei todos os professores. A eles confiastes a missão de cuidar com bom exemplo e sábias palavras. Eles espalham as sementes do bem, o gosto pela vida e esperança de um mundo melhor. Vinde em socorro dos professores nas suas necessidades atuais e também nas necessidades espirituais. Na hora do aborrecimento, sustentai a força dos professores. Dai-lhes paciência, perseverança em sua valiosa obra educativa. Ó Divino Espírito Santo, vinde sobre todos os professores e protegei-os de todos os perigos do mundo de hoje, e que possam serem bem valorizados e acompanhados nesta missão. Amém. Filhos e filhas, começamos hoje a novena de Santa Teresinha do Menino Jesus, a Santa das Rosas. Primeiro dia.
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0: Ó Santa Teresinha do Menino Jesus, mimosa flor de Jesus e de Maria, a vós recorremos e pedimos. Auxilia-nos, Santa Teresinha, no caminho a Jesus, pela renúncia, no abandono e no mais profundo amor. Santa Teresinha do Menino Jesus, fazei-nos simples, dóceis, humildes e confiantes. E hoje, neste primeiro dia, apresento o meu pedido. Lembrai-vos, ó Santa Teresinha, que prometestes passar o vosso céu, fazendo bem sobre a terra sem descanso, até ver completo o número dos eleitos. Vós disseste, Santa Teresinha, espero não ficar inativa no céu. Meu desejo é de trabalhar ainda pela igreja e pelas almas. Santa Teresinha no céu, trabalhe por esta graça que apresento agora. De novo, diga o seu pedido. Ó Santa Teresinha, sede nosso anjo protetor na travessia desta vida.

0: Horas e um minuto, você ouviu o programa Experiência de Deus com o Padre Reginaldo Manzotti. Agradecer aqui aos patrocinadores do programa, Dona Irene de Olho d'Água, em agradecimento a Jesus das Santas Chagas pela proteção a todos que trabalham na chácara Sol Nascente e pela saúde de toda a família. Pela alma do seu esposo Pedro Martins de Oliveira e de todos os falecidos da família. Senhor José Rodrigues da Silva, José Amâncio, Dona Margarida Camelo, Germano da Silva e família, Morrinhos Novos, Guaraciaba. Grupo de famílias que recebem a mãe rainha, Dona Maria Braga, intenção da alma de Vicente Wilson Melo. Dona Maria das Graças Braga, intenção dos falecidos da família. Dona Maria Modestino, bairro Várzea. Dona Maria Alves dos Santos, rua Pedro Antônio de Melo. Pelos falecidos, Paulo Alves de Oliveira e Valderino Alves de Oliveira. Dona Francisca Matias Sampaio, bairro Várzea, pela alma de Antônio Egino Sampaio. Dona Maria do Socorro Araújo Feitosa e senhor Antônio Gomes Feitosa, pela saúde e proteção de toda a família e por todos os falecidos da família. Dona Maria de Fátima Souza Silva, é a intenção da alma de Ivane e de todos os falecidos da família. Dona Margarida e senhor Cristiano, pela saúde de toda a família. Dona Mariquinha de Souza, rua Jacó Felício Ribeiro, Carnaubal, por sua saúde, pela saúde do seu esposo, senhor Francisco Zizuino, filhos, filhas e toda a família. Pelas almas de seus pais, Antônio de Souza e Doralice Gomes da Silva, irmãos Ed Souza, filho e filhas. Dona Luísa da Silva Souza, bairro São Luís. Pelas almas de João Vitor da Silva, Rita Alves de Lima, Alfredo Gabriel da Silva, Valdir Alves da Silva, Carlos Alexandre Luiz Romão Ribeiro e todos os falecidos da família. Elisete Loteamento Nova Várzea, pela saúde dela mesma e dos filhos, João Elias, William, o Alisson, mãe Albaniza, sobrinhos Eduardo e Sara, pelas almas de seu pai Zé Firmino e avós Maria do Carmo, Zé Firmino e Francisca. Dona Nilza André Martins, Cachoeira do Norte, pela saúde dela mesma e intenção das almas de José Gomes Martins, Joventina Maria da Conceição, André José Ribeiro e de todos os falecidos da família. O nosso muito obrigada e que Deus abençoe a todos.
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2: Chegamos, meus amigos, para a apresentação do programa mais ouvido do rádio brasileiro. Ô, coisa boa, é esse encontro que nós temos aqui com os nossos ouvintes de várias cidades, de vários estados. É muito legal, né? Obrigado desde já pela sua audiência. Recebam todos o bom dia, o boa tarde e o boa noite do Edelson Moura e toda a sua tropa. Charles Help, Franco e Russo. Cá estamos nós, meus amigos, mais uma vez para dar início ao programa mais ouvido do rádio, o programa Amado Batista. Primeiríssima de hoje, nós vamos tocar agora. Diz pra sua amiga.

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1: Seguimos, meus amigos, com o nosso programa Amado Batista, o mais amado do Brasil. É um encanto esse programa, é gente do Brasil todo participando, mandando mensagens.
2: Boa tarde, Adelson Moura.
1: Boa tarde, bom
2: Jandira
1: dia.
2: Aqui, de Floresta.
1: Oi, amiga.
2: Escuta do programa.
1: Coisa boa.
2: Programa. Passa aí a música da Amado Batista, mãe. Só passa essa música pra eu no correr da tarde, é a hora que eu tô assistindo seu programa.
1: Certo.
2: E nas outras horas eu não tenho tempo de assistir, não, aí só no correr da tarde.
1: Sim.
2: Eu ofereço para meu filho Luiz Henrique aí.
1: Sim.
2: Em Rio Grande do Sul.
1: Certo.
2: Está a hora dessa trabalhando, eu ofereço ao meu outro filho aqui, Leilson, que é na escola dando aula, eu ofereço a minha nora Yara. E ofereço a você e todos que custa a raiva.
1: Muito bem.
2: O programa de Amado Batista e de Adelson Moura.
1: Que legal.
2: Boa tarde, Adelson.
1: Boa tarde, amiga, boa tarde, bom dia, boa noite. E aqui nós vamos tocando para você, conforme você pediu, a música Mãe.

0: Brasil aí, minha gente, ouvindo Edelson Moura com o programa Amado Batista.
1: Obrigado, meu caro locutor Edelson Moura, né, rapaz?
0: É ele?
1: Voz pesada.
0: Ô, aí, rapaz.
1: Eu com a voz dessa. Tá certo, meu querido, muito obrigado.

0: obrigado, viu? Valeu. Não esqueça de agendar o nome do Jefferson Lima.
1: Sim.
0: Da rádio Top de Mãe do Rio Pará.
1: Muito bem.
0: Retransmite dois programas seu, viu?
1: Certo, certo.
0: Eu retransmito aqui o programa Ligação Nacional.
1: Sim.
0: Já falei.
1: Isso.
0: O Amado Batista. Beleza, minha joia?
1: Beleza, Jefferson.
0: Não esqueça de colocar sempre um áudio aí, um alô. Aí pra esse amigo, seu fã, Jefferson Lima.
1: Certo, tá obrigado,
0: meu. Agradeço. As músicas é muito tocada aqui no meu programa. Manhã com Alegria, viu?
1: Que maravilha. Bom dia,
0: boa noite e boa tarde. Boa tarde, dia. Boa noite, bom dia.
1: Boa noite, bom dia.
0: Um abraço, meu querido. Fique na paz do Senhor Jesus.
1: Igualmente, Jefferson. Muito obrigado, rapaz. Muito obrigado. Eu vou te contar. A gente só faz amizade por esse Brasil, por todos os lugares. É muito bacana, muito bacana. Vamos tocar uma música do Amado Batista, oferecendo para todos eles, para o pessoal da rádio, nosso pessoal aí da rádio, Morena Boa.

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apaga-se. É você que faz o rumo. A névoa sobre o rumo desaparece se você lança sobre ele as luzes que saem de você. Esta é a mensagem de hoje do nosso quadro Já Dizia o Velho Deitado. E vamos curtir agora Deu Certo.

0: tem mais gente querendo falar com Edelson Moura. Aqui não para de chegar mensagem.
1: Alô, Edelson Moura. Bom dia, boa tarde, boa noite.
0: Bom dia.
1: Rafael Mortalha de Tefé, no coração do Amazonas. Tô ouvindo você aí, ó. É o programa mais amado do Brasil. Que coisa boa, Edelson.
0: Que maravilha.
1: Edelson, gostaria muito que você tocasse a música Onde Está Você e oferecesse para esse povo aqui do Médio Solimões.
0: Muito bem.
1: Seu José, da Loja Saúde com Beleza, a esposa dele, a dona Angelina. E é claro que você também mande um abraço a todos os teus fãs. Muita gente acompanha aqui em Tefé, viu, Edelson?
0: Que bacana.
1: Forte abraço. E me avisa quando o nosso áudio for pro ar.
0: Tchau, legal.
1: Tchau, Edelson.
0: Um abraço. Esse aí é lá de Tefé, no Amazonas. É o nosso querido amigo, nosso querido ouvinte de todos os dias. O pessoal chama ele de Mortalha. Valeu, Mortalha. Vamos nós. Tocando aí a música que ele gosta. Onde está você? Vai lá, Franklin.

0: Quem é que tá aí pra falar comigo?
1: Bom dia, Delson Moura. Manda um oi pra Suni, na Aparecida, Serrinha, Bahia.
0: Hã?
1: E se passa a música de Amado Batista, Folha Seca. Um abraço certo. Aí, seu programa é um sucesso, viu?
0: Obrigado.
1: A gente ouve seu programa todos os dias aqui em Serrinha, Bahia.
0: Serrinha, ela tem outra mensagem aqui.
2: Boa noite, Delson Moura. Aqui é a Regina de Serrinha.
0: Muito bem.
2: Eu quero pedir uma música de Amado Batista para oferecer a minha mãe Sônia, a música Princesa. Ela é a rainha mais...
0: Uhum.
2: Colocar a música Princesa.
0: Legal, ela mandou duas mensagens aqui pra gente. Duas. Vamos tocar a Princesa? Vamos lá? Então vamos, Princesa pra ela, Franklin Russo.

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4: 11 horas e 46 minutos.

0: Olha que beleza, mensagem de Minas Gerais chegando aqui para nós. Alô, mineiros, cadê vocês?
1: Oi, boa tarde, tudo bem?
0: Tudo.
1: Da onde que eu tô falando aqui desse número?
0: Esse número...
1: É que eu troquei de celular, eu não bagunçou tudo.
0: minha amiga, você tá falando aqui com o Edelson Moura. Vou mandar uma mensagem pra você, viu? Mandar uma mensagem, manda aí, Charles Help. Fala pra ela aqui, é o programa Edelson Moura, Amado Batista, é Rádio Estúdio Brasil, que ela trocou de celular. Ela é a nossa amiga Beth, nossa ouvinte Beth. Bacana, Beth. Já vamos mandar mensagem pra você agorinha. Vamos ouvir agora. Não é segredo pra ela.

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1: Edelson Moura.
2: Tem mais gente querendo falar com Edelson Moura. Aqui não para, não para.
3: E aí, Edelson Moura, rapaz?
2: Oi. Beleza.
3: Ei, você vendeu a Rádio Regional do Araguaia? Foi porque não aparece mais o aplicativo? Nem o site, parece sair do ar.
2: É verdade, é verdade. O Edelson Moura vendeu.
3: Acho que a gente ainda tem o.
2: É.
3: O Estúdio Brasil, né?
2: Tem.
3: O Estúdio Brasil.
2: É, exatamente.
3: Ninguém te escutava mais não, tá?
2: Agora pela Rádio Estúdio Brasil.
3: Fala comigo, diz aí, como é que é? Tu vendeu a Rádio Regional
2: do Araguaia? Vendeu a Rádio Regional do Araguaia, isso mesmo, Paulo. Lá foi vendido, viu? E agora eles estão lá reformulando, fazendo a transferência da torre, porque nós vendemos a concessão, mas não vendemos o prédio é nosso ainda, mas a concessão, ela foi passada para um outro grupo, tá bom, amigo? E você fica agora com o aplicativo da Rádio Estúdio Brasil, tá beleza? Um abraço e vamos tocar para você, para os nossos ouvintes daí da sua cidade, a música Pode Chorar.

0: O Brasil está ligado aqui no programa do Amado Batista. Vamos nós, Edelson Moura, atender o povo, rapaz.
1: Bom dia, boa tarde, boa noite, Edelson Moura.
0: Bom dia, boa tarde, boa noite.
1: Edelson Moura, aqui é o Rogério de Valença do Piauí.
0: Ô, Rogério.
1: Eu ouço você pela Rádio Cidade 104,9.
0: Certo, amigo.
1: E pela TV também, na TV Diário 124.
0: Certo.
1: Na meio-dia às 13 horas.
0: Olha só.
1: Eu mandei um áudio pra você e faz mês, Deus amor, e você nunca viu o áudio aí. Pra mandar alô pra Valência, botar a música do Amado Batista, que a gente gosta e tal.
0: Isso, isso.
1: Guimarães, não. Tá o Guimarães.
0: Isso.
1: Cabuda e o Rogério Sobreira. E pra você e toda a sua família.
0: Muito.
1: Com a música do Amado Batista, tá aí no

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E agora você vai ouvir Desliga a Luz e o Telefone.

0: Alô, quem é que tá aí, por favor?
1: Bom dia, Delcio.
0: Bom dia.
1: Valdir Costa.
0: Ô, meu amigo. Lema
1: Piauí.
0: Que bacana.
1: Tô curtindo seu programa todos os dias da semana.
0: Que legal, muito obrigado,
1: tô
0: viu?
1: Tô mandando esse áudio pra lhe pedir uma música, Lua e o Sol, por favor. Estou aqui na sintonia. Ofereço para todos os piauienses.
0: Sim.
1: E minha irmã que mora em Brasília, Planaltina, Brasília. E todos que estiver curtindo, para toda a sua equipe aí. Tenha um bom dia, boa tarde, boa noite.
0: Legal, bom dia, boa tarde, boa noite. Que bacana receber a sua participação aqui, falando com você. Me dá uma alegria tremenda só de saber que você está me ouvindo todo dia. Pode ter certeza. Vamos curtir o Sol e a Lua.

Legal demais este programa aqui, é o programa do Amado Batista. Vamos continuando, trazendo agora o nosso quadro da Hora do Quebra-Galho. É, já quase no finalzinho do nosso programa, o Edelson Moura traz para vocês uma música nossa, uma música cantada por mim mesmo. E hoje eu quero trazer aqui

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5: E vamos aos destaques de hoje no Jornal da 100,7.
6: Eleições 2026. Segundo a pesquisa Quest, aponta empate técnico entre Lula e Flávio.
7: A campanha do presidente Lula comemorou o resultado da pesquisa Quest divulgada nesta quarta-feira. O levantamento aponta Flávio Bolsonaro do PL com 46% das intenções de voto contra 44% do presidente Lula, candidato à reeleição pelo PT.
6: E ainda, Senado aprova fim da escala 6-1 e redução da jornada de trabalho.
8: Há 11 dias do segundo turno das eleições presidenciais, o Senado Federal aprovou a proposta que acaba com a escala de trabalho 6-1 no Brasil. A mudança, defendida pelo governo Lula como uma das principais bandeiras da campanha à reeleição, recebeu apoio até mesmo do PL, partido do adversário Flávio Bolsonaro.
6: E ainda aqui no Jornal da 100,7, dia do servidor público, o governador do estado anuncia ponto facultativo no dia 30 de outubro e pagamento antecipado. O feriado é celebrado dia 28 de outubro, próximo dia 28, mas foi adiado para sexta-feira, dia 30, transformando a data no início de um feriadão prolongado de 4 dias, já que segunda, dia 2, também é feriado, dia de finados. E ainda aqui no Jornal da

0: Equilíbrio financeiro precisam fazer parte da preparação dos investidores, de acordo com o que sugerem especialistas. A renda passiva, vale lembrar, é aquela que não exige a aplicação de tempo ou trabalho de forma direta.
1: E ainda hoje, dia 15 de outubro, dia do professor. Depois que toca o sinal, Vitória, a professora atenta e forte. Daqui a pouquinho você vai saber um pouquinho da história da professora Vitória. E ainda aqui no Jornal da 100,7, Mega Sena, concurso 3.070 acumula e prêmio vai a 170 milhões de reais. O prêmio para o ganhador da edição de ontem, quarta-feira, era no valor de 152 milhões de reais. E ainda aqui no Jornal da 100,7, Saúde em Destaque. Carreta de cardiologia leva atendimento especializado pelo país.
2: O programa Agora Tem Especialistas, agora conta com a sua primeira carreta dedicada a consultas e exames de cardiologia com previsão de mais de 1.500 procedimentos por mês.
1: Polícia, indivíduos invadem residência e matam jovem de 19 anos com vários disparos de arma de fogo no bairro Ipiranga, em São Benedito. E ainda, idosa de 72 anos desaparece após sair de casa em Tianguá. Família pede ajuda para localizá-la. O homem é preso acusado de ameaçar ex-companheira na zona rural de Esperantina, no Piauí. A ocorrência foi atendida pela Força Tática da Polícia Militar. Futebol, Libertadores em destaque, hein? Palmeiras vence e larga em vantagem por vaga na final.
3: O Palmeiras venceu o Fluminense por 2-1 no Maracanã nesta quarta-feira e largou em vantagem por uma vaga na final da Copa Libertadores. Flaco Lopes e Marlon Freitas marcaram os gols do Verdão.
1: Essas e outras notícias a partir de agora no Jornal da 100,7.

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4: Bom, agora são 12 horas e 36 minutos, meio-dia e 36 minutos. Começando para você mais uma edição do Jornal da 100,7. Hoje, quinta-feira, 15 de outubro, ano 2026. 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Aliás, hoje, quinta-feira, dia 15 de outubro, hoje é dia do professor. Um abraço a todos os professores, né? Professoras, esse trabalho tão importante na vida de um ser humano, com certeza. Então, um abraço a todos. 12 horas e 37 minutos.
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0: Eleições 2026.
4: Olha, segundo o Quest, aponta empate técnico entre Lula e Flávio Bolsonaro. Informações diretamente da agência Rádio Web. É com Alan Barbosa. Com você, Alan.
5: A campanha do presidente Lula comemorou o resultado da pesquisa Quest divulgada nesta quarta-feira. O levantamento aponta Flávio Bolsonaro do PL com 46% das intenções de voto contra 44% do presidente Lula, candidato à reeleição pelo PT. O otimismo petista não se deve apenas ao empate técnico revelado pela Quest, mas pela atração aos eleitores que anularam votar em branco ou que optaram em não ir às urnas no primeiro turno. 43% deles declararam voto a Lula, enquanto 38% afirmam que vão votar em Flávio Bolsonaro. Com o placar adverso no primeiro turno, atrair esse público era uma das estratégias para o segundo turno. Mas para o cientista político Rudá Risse, há um movimento espontâneo ajudando o candidato Lula.
6: Porque são jovens, principalmente chamados inicialmente pelo movimento estudantil, e eu acho que hoje até ultrapassa o movimento estudantil. Veja as palavras de ordem, veja o caso do tal do gostoso da Paulista, agora gostoso da Esplanada, é que isso não é da campanha. Isso não tem mais campanha.

0: Denando, isso aí extrapolou. Está dando resultado, está assustando a campanha do Flávio, e eles estão judicializando tudo, porque não dá tempo eles reagirem mais como está reagindo. E a pesquisa Quest dá empate técnico, né? Então, assim, é muito parecido com o que aconteceu com a Dilma em 2014. E a Dilma tinha uma desvantagem na primeira pesquisa de 10 pontos percentuais, né? E ela virou, no limite, mas virou.
1: O percentual de eleitores indecisos, segundo a Quest, é de 1%. Enquanto 9% afirmam que vão anular, votar em branco ou não votar. A Quest entrevistou duas

0: Servidor público, atenção você, servidor público, o governador anuncia ponto facultativo no dia 30 de outubro e pagamento antecipado. Governador Irmão de Freitas anunciou ontem, quarta-feira, dia 14, ponto facultativo para servidores estaduais pelo dia do servidor público e a transferência da folga para o dia 30 de outubro. Além disso, os servidores vão receber o pagamento antecipado até o dia 30. O dia do servidor público é celebrado dia 28 de outubro, que neste ano cai numa quarta-feira. Bom, neste ano, porém, o governo estadual decidiu dar folga na sexta-feira, dia 30, transformando a data em um feriadão prolongado de 4 dias. Lembrando que na segunda-feira, dia 2 de novembro, dia dos finados, é feriado nacional. As mudanças foram anunciadas pelo governador nas redes sociais. Ele informou que a medida será publicada em um decreto estadual. Os detalhes do decreto ainda não foram divulgados. Bom, ele falou o seguinte, abre aspas, agradecer a cada servidor, a cada servidora pelo trabalho dedicado em prol do povo cearense. Viva o servidor público do estado do Ceará, fecha aspas, disse Eumano de Freitas.
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0: Bom, agora são 12h40, meio-dia 40 minutos. 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

0: cedo, pega ônibus lotado, cumpre sua jornada e volta para casa no fim do dia, esta mudança é gigantesca. Um dia a mais de descanso é mais tempo para a família.
1: A proposta reduz a jornada semanal de 44 para 40 horas semanais, garante 2 dias de descanso remunerado e proíbe a redução de salários. A implantação será de forma gradual, com uma primeira redução de 44 para 42 horas semanais. O avanço representa uma vitória política para Lula, que tenta ampliar o apoio e conquistar votos nesta reta final da eleição. Flávio Bolsonaro, que vinha criticando a proposta, mudou de posição e votou favoravelmente à PEC. Isso à distância. Flávio não participou presencialmente da votação, estava em campanha no Rio Grande do Sul. Já o líder do PL, senador Carlos Portinho, criticou a rapidez da tramitação e afirmou que faltam estudos sobre os impactos econômicos da mudança.
2: Essa discussão não houve aonde deveria ter tido ali na CCJ, envolvendo os setores. As empresas aéreas trouxeram impacto. Elas vão ter que reduzir voos, porque é óbvio, o piloto não pode saltar no meio do Atlântico para entrar outro piloto. A gente olhou para um lado da mesa, para um lado que merece, para o trabalhador, mas a gente não olhou para o outro lado da mesa. E a gente vai ter que olhar.
1: O partido também defende discutir depois das eleições uma proposta alternativa de pagamento por hora trabalhada que permitiria a remuneração proporcional à jornada. O relator da PEC em plenário, senador Omar Aziz, reconheceu que algumas categorias exigem tratamento específico, mas defendeu urgência na análise da mudança pelo Congresso.
3: Que a gente tenha rapidez para aprovar outras PECs nesses 2 meses, antes da gente reduzir de 44 para 42 horas. Porque senão vai ficar uma coisa que mal compreendida em alguns casos. E realmente eu não sei como é que o cara que está numa plataforma de petróleo pode voltar para casa todo final, toda semana, passar 2 dias em casa e voltar para a plataforma.
1: Com a aprovação, a proposta poderá ser promulgada pelo Congresso sem necessidade de sanção presidencial. Agência Rádio Web de Brasília, Yuri Hudson.
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7: Bom, agora são 12 horas e 51 minutos, meio-dia e 51 minutos. Hoje, dia 15 de outubro, dia do professor. Vamos ouvir então a matéria especial diretamente da agência Rádio Web.
8: Respira. Respira. Vai dar certo. É, não vai ser fácil, mas você dá conta.
9: No primeiro episódio desta série, Joyce ainda tentava responder se daria conta de ser professora. Mas o começo passa e a insegurança muda de lugar e uma nova pergunta aparece. O que é preciso para continuar? Para tentar conseguir essa resposta, fui até a escola de referência no ensino médio Nóbrega, no bairro de Campo Grande, no Recife. O cenário não era tão diferente daquele que encontrei quando conhecemos Joyce. Escola grande, com corredores movimentados e turmas do primeiro, segundo e terceiro anos do ensino médio. Mas logo na entrada, uma coisa chama a atenção. Nas paredes estão as tradicionais placas deixadas pelas turmas do terceirão. Nomes e rostos de estudantes que passaram por ali e seguiram outros caminhos. Em uma delas está Vitória Trindade, naquela época estudante do Nóbrega, hoje professora na mesma escola. E voltar para lá não foi exatamente um acaso.
10: Eu saio da escola com esse desejo, acho que mais do que desejo, com a promessa de voltar e de devolver para a escola tudo que ela me ofereceu, né, enquanto espaço de acolhimento, enquanto quase uma segunda casa mesmo. E aí eu volto para a escola depois que passo no concurso do Estado, e hoje sou professora de língua portuguesa aqui, nesse lugar onde eu já me sinto em casa.
9: Eu sou Iveson Gomes e esse é o segundo episódio da série Depois que Toca o Sinal, uma produção da RW+, o núcleo de conteúdos especiais do Grupo Rádio Web.

0: A escolha pela docência veio cedo, porque Vitória cresceu cercada por professoras na família e, junto com a inspiração, também conheceu de perto as dificuldades da profissão. Com mais de 10 anos de sala de aula, aquilo que no início exigia esforço começou a ficar mais natural. E naquela escola, onde antes ocupava uma carteira como aluna, surgiu o desafio de entender que agora era ela quem estava do outro lado da sala.
1: Você fica com receio de, às vezes, questionar, enfim, argumentar por qualquer motivo que seja, e aí você fica entre aquele sentimento de aluna e de profissional, mas não, eu não sou mais aluna, então preciso expor, me impor, né, argumentar, defender o que eu acredito. Deu certo também, porque eu acho que eu tenho isso muito forte, de que eu preciso falar, eu preciso expor o que incomoda, e aí eu sou bastante clara, né, direta, e assim, eu gosto de deixar tudo muito transparente e limpo. Então, eu acho que, apesar da dificuldade, esse meu traço, essa minha característica fez com que eu conseguisse diferenciar as coisas.
0: Vitória é muito comunicativa e essa facilidade de chegar perto dos estudantes aparece em sala de aula. Eu caminhei com ela pela escola e foi fácil perceber como a professora Vicky foi construindo o próprio jeito de ensinar. Ela conversa, brinca, chama os estudantes pelo nome e acompanha de perto o que acontece na turma. Sabe a hora de entrar na onda deles e sabe também quando precisa puxar a atenção de volta. É uma professora participativa, atenta às diferenças entre os alunos e, quando começa a explicar, consegue fazer uma coisa que nem sempre é simples: prender a atenção de uma turma cheia de adolescentes.
1: A minha característica ainda de lembrar a aluna que eu fui, essa relação sendo estudante, facilitou com que eu chegasse mais perto deles. E aí eu consegui estabelecer, ó, sou professora, posso ser uma professora amiga, mas eu ainda sou professora, o nome professora está ali. Então, com todo o afeto que a gente dedica, eu não posso esquecer quem eu sou e o que eu tenho para fazer aqui. Vocês também não podem esquecer.
0: Para o professor Elias Gomes, da Faculdade de Educação da Universidade Federal de Minas Gerais, a carreira de professor não fica parada no tempo. Ela está em constante construção.
2: Tem a fase de estabilização, né, que é a fase que o docente ganha mais confiança, consolida rotinas e começa a desenvolver maior intencionalidade pedagógica. Tem uma fase que seria a de diversificação, que o professor já está consolidado na sua carreira e que se abre mais para inovação, para experimentação e para maior sensibilidade às necessidades dos estudantes. A gente tem um momento que seria da maturidade. Essa maturidade pode ter encaminhamentos diversos. É aquele momento em que aprofunda mais o compromisso ético, político com a educação. Para outros, vai ocorrer um certo desgaste, um desinvestimento em relação às condições de trabalho, em relação ao reconhecimento profissional.
0: Experiência não significa que o trabalho fique necessariamente mais leve, porque enquanto o professor muda, a escola também muda e os estudantes que chegam à sala hoje não são os mesmos que Vitória encontrou quando começou a dar aula. Para ela, uma dessas mudanças ficou mais evidente depois da pandemia.
1: Foi um período bem difícil, que a gente superou em partes, mas que a gente ainda vem sentindo bastante, porque a gente não tem uma turma ainda que não passou pela pandemia, que foi 100% presencial. Os do ensino médio, talvez, no ensino médio completo, mas eles vêm do fundamental com a defasagem. Então, isso tem causado dificuldades, eu acho, mais sociais, de relacionamento, de comportamento, que tem dificultado bastante. Eu acho que essa questão do barulho, do vício no celular, da falta de foco, isso tem mexido bastante com o nosso fazer enquanto professores.
0: Tem dia em que, depois de passar horas falando, ouvindo, respondendo perguntas e tomando decisões, Vitória só quer não ouvir nada, apenas o silêncio. Ela diz que precisa desse tempo até a cabeça desacelerar.
1: Quando eu saio da escola, eu saio calada, quero silêncio, até eu acho que minha cabeça normalizar, porque eu acho que esse barulho, não é o barulho natural da aula. Barulho a gente tem, eles conversam, ninguém quer estudantes, né, robôs. Mas o período da pandemia e essas sequelas que a gente ainda vive, comportamentais, tem sido um desafio muito grande. E algumas vezes me fez questionar agora mais nesse período final. E aí eu tenho buscado formas de me cuidar para tentar lidar com esse processo e com esses estudantes que estão chegando de um jeito que eu não tinha visto ainda.
0: E o que Vitória descreve não aparece apenas na experiência dela. Uma pesquisa publicada em 2024 com 80 professores de escolas públicas do ensino médio encontrou níveis altos de sintomas relacionados ao burnout, principalmente de exaustão. Ao mesmo tempo, os docentes pesquisados mantinham um nível mediano de engajamento com o trabalho. A professora do Centro de Educação da Universidade Federal de Pernambuco, Jaileila de Araújo Menezes, explica como alguém pode continuar encontrando sentido em ensinar e ao mesmo tempo se sentir cansado ou sobrecarregado pela profissão.
3: Nós, professores e professoras, nós somos fisgadas por esse amor pela curiosidade, por esse amor pelo desejo de saber. Eu acho que isso é um sustentáculo fundamental na nossa profissão. Por mais cansados, exaustos, por mais sucateados, né, que estejam os espaços de ensino, o que é que a gente busca, né, quando a gente entra em sala de aula? A gente também busca encontrar esse desejo de saber no outro. Esse nosso quadro de exaustão, ele também tem um correspondente de cura, que é quando a gente encontra nos estudantes essa animação, né? Esse desejo de conhecer.
0: Vitória precisou aprender a se cuidar. Terapia, família, colegas e outros profissionais da escola passaram a fazer parte dessa rede.
1: A gente busca ferramentas de tornar o dia mais leve, de buscar esse respiro entre a gente, buscar ferramentas, maneiras que a gente tenha de se unir, conversar e levar isso para a sala de aula, através de conversa com os estudantes, de movimentos, realizações dentro da escola, coisas que façam a gente parar para fazer com que eles pensem, com que eles olhem de outra forma, não só para a escola, mas para a gente também, de uma forma que nos humanize mais, que às vezes é como se eles esquecessem isso, e aí se torna tudo bem difícil.
0: Só que cuidar da saúde mental não pode significar transformar todo o problema da profissão numa responsabilidade individual do professor. Há coisas que descanso, terapia ou rede de apoio não resolvem sozinhos. Carga de trabalho, estrutura, cobrança, reconhecimento. Então, é preciso ser resiliente? Essa palavra costuma ser usada para falar da capacidade de enfrentar dificuldades e continuar. Mas quando aplicada aos professores, ela também pode carregar uma armadilha. Transformar a capacidade de suportar condições difíceis numa qualidade que se espera de todo profissional. E essa é uma inquietação da professora Jaileila.
3: É quase algo hoje que as pessoas colocam no currículo, né? Habilidade, ser resiliente. E isso é extremamente perigoso, né? Eu colocaria bem mais o foco nas políticas de resistência e de rebeldia. E é muito difícil falar disso numa profissão que ela é marcada pela descartabilidade. A gente não pode se submeter, né, a tudo que nos é demandado. Isso até como um princípio de vida. Se a gente se submete a tudo, a gente passa a ter uma vida considerada a vida zumbi. Não é isso que a gente busca, né? A gente busca uma vida e uma vida docente que nos traga vigor, né? Que nos revitalize.
0: Quando eu fiz a mesma pergunta à Vitória, ela respondeu a partir de uma contradição que atravessa boa parte deste episódio.
1: Eu gosto de dar aula, mas eu sempre digo que eu não gosto de como fazer, como ele precisa acontecer, em que condições, condicionado a quê. Eu acho que precisa sim de resiliência. Eu gostaria que não precisasse. Talvez a palavra resiliência faça a gente pensar de uma forma um pouco romântica, que você está ali resiliente pela profissão. Em parte é, mas a gente gostaria que não precisasse.
0: Gostar de ensinar e não gostar das condições em que muitas vezes é preciso ensinar. As duas coisas podem existir ao mesmo tempo. E talvez seja justamente nesse ponto que permanecer deixe de ser uma resposta óbvia, porque nem todo mundo que gosta da sala de aula decide continuar nela.
4: Eu me chamo Thaís Ferraz. Eu acho que quando a gente fala sobre sair da sala de aula, é importante dizer, pelo menos no meu caso, que não foi uma decisão motivada por uma única coisa. Eu gostava de dar aula, eu fui professora de língua portuguesa e redação durante muitos anos, e existiam muitas coisas que eu gostava na docência. A troca com os alunos, a possibilidade de compartilhar conhecimento, de pensar junto, de acompanhar processos, mas a gente também sabe que a docência é uma profissão muito exigente. E muitas vezes o trabalho do professor vai muito além daquilo que acontece dentro da sala de aula. Tem planejamento, correção, demandas burocráticas, questões da escola, das famílias, dos próprios alunos e muitas vezes uma série de responsabilidades que vão se acumulando. Acho que existe também um desgaste muito grande quando você percebe a distância entre aquilo que gostaria de fazer como professora e aquilo que na prática as condições de trabalho permitem. Então, no meu caso, foi um conjunto de coisas. Não foi simplesmente deixar de gostar de ensinar. Eu acho que isso é importante dizer. Às vezes a gente sai da sala de aula não porque deixou de amar a docência, mas porque permanecer nela, nas condições em que ela se apresenta, vai se tornando difícil demais.

0: Deixar a profissão significa romper uma rotina, vínculos e uma identidade construída. Para Vitória, o que a mantém ainda firme, apesar de tudo, é a troca com os estudantes.
1: É, valorizar e aproveitar o que eles conhecem, o que eles trazem assim, de ensinamento, porque se você parar para ouvir eles falarem de uma coisa que eles gostam e eles falam aquilo com tanto prazer que você é muito bom ouvir. Eu acho que todas as faixas etárias contribuem para a vida da gente. A gente não tem como fazer parte de um grupo, seja só da nossa cidade, né, se fechar para um grupo que é mais jovem, porque eles sabem menos da vida. O que é que eles sabem menos da vida, né? Talvez em relação ao tempo vivido, mas eles têm as experiências deles e elas são válidas, e isso também enriquece bastante a nossa vivência.
0: A mesma sala que cansa também pode oferecer o respiro, e foi nesse ponto que eu quis voltar para quem estava sentado diante dela. Durante toda a manhã, eu acompanhei Vitória falando com os estudantes e também pude ouvir o que eles tinham a dizer sobre ela.
2: Meu nome é Vitória Luísa Câmara Muniz de Lima Cunha, um nome um pouquinho grande. Eu tenho 16 anos. Muitos professores dessa escola, e Vitória é uma delas, se não a principal, é orientadora para a vida. A gente começa com medo, assim, de estar no ensino médio, começa inseguro, porque está chegando uma fase nova da nossa vida, e além disso, muitas oportunidades vindo de uma vez só, empurrando você para as coisas, mas Vitória foi uma das professoras que, além de ser minha xará, impulsiona você a sempre se guiar pelo caminho certo. Eu não digo, faça isso exatamente desse jeito, mas de forma que conseguimos tomar decisões por nós mesmos, por conta própria, e seguir adiante, ter responsabilidade, ter uma experiência assim que a gente fica todo mundo muito admirado, porque ela é uma pessoa muito incrível, uma personalidade incrível, um coração tão grande quanto o carinho que temos por ela. Então é uma pessoa sensacional, que eu levo como uma admiração para a vida mesmo.
3: Eu sou Michel Filho, tenho 16 anos também. É muito importante quando ela diz com muito orgulho que é ex-aluna aqui da escola, porque eu acredito que o sentimento de pertencimento, ele é essencial para que a gente decida o rumo que a gente vai levar, né? Então a gente precisa pertencer à nossa profissão, ao lugar que a gente quer chegar, e a gente já precisa se sentir pertencendo dele antes de chegar lá, porque é isso que nos impulsiona a seguir em frente e a fazer com que isso se torne uma realidade, deixe de ser sonho, deixe de ser meta e torne-se realidade. Então Vitória tem esse papel também fundamental na formação crítica, não só da disciplina, porque quero seguir também a parte de linguagens, mas não só na questão da disciplina, da matéria, do conteúdo, mas nessa questão de discernimento crítico, da análise crítica, da interpretação sem rótulos, né? É muito importante que a gente deixe de lado esses pré-conceitos, e ela é uma professora que vem desconstruindo isso conosco de forma muito didática, imersiva, porque é muito acolhedora, e a maneira como ela conduz as aulas e os momentos que ela tem na nossa sala é fantástica e acho que prende todo mundo.
0: Os dois falam de coisas que vão além da própria disciplina de língua portuguesa. E talvez a professora Vitória ainda nem saiba exatamente o que dessas relações vai permanecer quando esses estudantes forem embora, porque algumas marcas da escola só aparecem depois.
4: Olá, eu me chamo Suzana Queiroz. Eu sou pedagoga e professora da rede pública de ensino. Embora eu tenha tido vários professores e professoras que marcaram a minha vida, mas foi no mestrado em que eu pude receber o acolhimento, cuidado, afeto, empatia da minha orientadora, professora doutora, mãe Denise de Ogum. Quando eu passei por uma situação extremamente difícil em relação à minha vivência pessoal, eu desisti. Eu quis desistir, mas a professora Denise não deixou. Ela me acolheu, me abraçou, segurou na minha mão e disse: vamos, minha filha, você vai concluir. Vai se tornar mestra agora e futuramente uma doutora. E é a ela que eu agradeço.
5: E o Zenaide de Araújo Neves, 40 anos, professora de Química. Uma história que marcou minha vida foi quando eu conheci o professor Jason, quando eu era oitava série, que hoje é nono ano. E ele era professor de Química na minha turma, mas ele também dava aula de dança. No caso, ele ensaiava quadrilha, ensaiava Todas as danças da escola era ele quem ensaiava. E foi nesse momento que eu decidi fazer química na minha vida. E hoje eu me vejo como ele, né? Sendo uma professora de química, que também ensaia quadrilha, que também ensaia as peças, que ensaia as apresentações da escola com as crianças. E anos depois, quando eu tô quase concluindo um doutorado, eu reencontro com esse professor numa parada de ônibus e ele se lembra de mim, fica muito feliz porque eu tinha feito química, me indica para uma escola que na época eu estava desempregada, então a gente terminou virando colega de trabalho e para mim foi um momento marcante e importante realmente na minha vida. Esse professor Jason realmente marcou o meu coração.
0: Às vezes, a influência só aparece anos depois, quando alguém escolhe uma profissão ou decide não desistir e percebe que está repetindo um gesto de quem ensinou antes. E talvez Vitória também esteja construindo histórias assim, sem saber. Atenção.

0: primeiro episódio desta série, Joyce escolheu uma música para representar a sua trajetória. Com Vitória, a resposta estava, de certa forma, escrita nela há algum tempo.
1: Eu tenho tatuagem atenta e forte. Apesar da palavra forte, ela trazer assim, um estigma muito marcante, assim, né, de guerreira, não sei o que, isso me incomoda um pouco, mas ela fala mais sobre a necessidade de ter sido ao longo da vida. Então, eu acabei ficando com o Divino Maravilhoso, que ela fala sobre os perigos, as dificuldades, mas também da beleza da vida, né, de saber que você vai encontrar muitos desafios, mas a gente precisa ser forte no sentido de resistir mesmo, não só para lutar, mas para insistir em ser feliz, para insistir em seguir, né, a trajetória que você escolheu, sem medo.
0: Atenta. Talvez essa palavra explique muito da professora que eu acompanhei naquela manhã. Atenta ao aluno que participa, ao que se distrai, ao que precisa ser chamado de volta, ao que talvez precise de alguma coisa que não está escrita no planejamento da aula. Mas a segunda palavra exige mais cuidado. Forte, não porque o professor precise suportar tudo. Vitória rejeita essa ideia, porque para ela, ser forte tem menos a ver com aguentar e mais com continuar atenta ao que precisa mudar, inclusive aos próprios limites.

Joyce ainda estava descobrindo o que dava conta. Vitória seguiu e existe mais uma etapa dessa história, porque depois de começar e depois de permanecer, um dia chega a hora de sair. No próximo episódio de Depois que Toca o Sinal, a gente conhece Zoraia. Depois de 42 anos de profissão, ela esperou pela aposentadoria. Mas quando finalmente chegou, surgiu uma pergunta que talvez ela não esperasse precisar responder. E agora? Vou fazer o quê? Grupo Rádio Web. 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Responsável pelo RW+, Mariana de Freitas. 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Produção, roteiro e reportagem, Iveson Gomes.

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7: Bom, agora são 13 horas e 28 minutos, 1 da tarde, 28 minutos. Câmara aprova aumento do teto do MEI e perdão de dívidas. Informações diretamente da agência Rádio Web com Yuri Hudson.
8: A Câmara dos Deputados aprovou um pacote do governo Lula que aumenta o limite de faturamento dos microempreendedores individuais e prevê perdão de dívidas tributárias da categoria. A votação ocorreu há 11 dias do segundo turno das eleições presidenciais e terminou com 461 votos favoráveis e apenas 4 contrários. Pelo texto, o teto anual do MEI sobe de 81 mil para 110 mil reais em 2027 e chega a 140 mil reais a partir de 2028. O relator, deputado Rubens Pereira Júnior, do PT, afirmou que as mudanças vão estimular a contratação de trabalhadores.

0: verdade, achando que o povo brasileiro é idiota ou é burro que vai acreditar nele mais uma vez.
1: O texto agora segue para análise no Senado Federal. Agência Rádio Web, de Brasília, Yuri Hudson.
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5: O município registra chuva nesta quinta-feira, dia 15. Aliás, registrou aqui no Ceará. O estado do Ceará registrou chuvas em um município das 7 horas de quarta-feira ontem às 8 horas desta quinta-feira, dia 15. As informações são do balanço parcial da Fundação Cearense de Meteorologia e Recursos Hídricos, da FUNCEME. Cidade Fortim concentrou o único índice pluviométrico com 2 milímetros. Bom, nas últimas 24 horas, a cidade de Varjota teve temperatura máxima de 38,8 graus, enquanto a Iuaba registrou a mínima de 17,1 graus. Dados podem sofrer alterações ao longo do dia. Bom, as cidades mais frias de ontem para hoje foram a Iuaba com 17,1, São Benedito com 18,6 graus, Poranga 19,2, Missão Velha 19,5 e Tianguá 19,9 graus às 4 horas da manhã.
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5: 13 horas e 31 minutos, 1h31. Daqui a pouquinho as informações policiais aqui no Jornal da 100,7. 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
5: Carreta de cardiologia leva atendimento especializado pelo país. Informações com Bruno Moreira.
6: O programa Agora Tem Especialistas agora conta com a sua primeira carreta dedicada a consultas e exames de cardiologia, com previsão de mais de 1.500 procedimentos por mês. A unidade está instalada no bairro da Penha, na zona norte do Rio de Janeiro, e atende pacientes do SUS que precisam investigar ou acompanhar doenças do coração. A proposta é ampliar o acesso ao diagnóstico especializado e reduzir o tempo de espera por uma série de procedimentos. Os exames são acompanhados por profissionais especializados, com os laudos disponibilizados rapidamente, de acordo com o ministro da Saúde, Alexandre Padilha.
7: As carretas do Agora Tem Especialistas têm uma novidade: a carreta de cardiologia, que é um dos maiores problemas de filas dos municípios e dos estados. Agora também tem uma carreta que chega lá e zera a fila. Exame de eletrocardiograma, mapa para avaliar a pressão, raio-x para fazer avaliação pré-cirúrgica, ecocardiograma, tudo que é necessário para zerar as filas de cardiologia tem aqui. Laudo sai na hora, bem rápido. Cardiologistas acompanhando, ecocardiologistas acompanhando os exames, realizando os exames, o raio-x digital, o raio-x vai rapidamente, o laudo volta para o paciente, para os profissionais de saúde, aonde a carreta chega, zera as filas.
6: A unidade

0: permanece na Pinha até 6 de novembro. Em seguida, se desloca a outro município a ser definido pelo programa. Os atendimentos são destinados a pacientes encaminhados pela regulação do SUS sob responsabilidade dos gestores municipais e estaduais. A região já havia recebido uma carreta do programa em maio e junho deste ano, com a oferta de exames de imagem em outra modalidade do programa. A iniciativa também será ampliada para outras cidades. Feira de Santana, na Bahia, e Belém, no Pará, receberão unidades de cardiologia a partir de 16 de outubro. Além disso, o Agora Tem Especialistas também levará serviços de saúde bucal à população em Garanhuns, em Pernambuco, e Montes Claros, em Minas Gerais, no dia 15, e em Maringá, no Paraná, no dia 16. Agência Rádio Web. Produção e reportagem, Bruno Moreira.
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2: Bom, agora são 13 horas e 36 minutos. 1 da tarde, 36 minutos. Violência que não cessa aqui na região da Ibiapaba. Indivíduos invadem residência e matam jovem de 19 anos com vários disparos de arma de fogo no bairro Ipiranga, em São Benedito. Um jovem de 19 anos, identificado como Antônio Cauã Moraes Rodrigues. Ele foi morto a tiros na manhã desta quinta-feira, portanto, hoje, dia 15, dentro de sua residência, localizada na Rua do Meio, no bairro Ipiranga, São Benedito. De acordo com informações preliminares, a Polícia Militar foi acionada por volta das 5 horas e 45 minutos para atender uma ocorrência de disparo de arma de fogo no local. Segundo o relato da companheira da vítima aos policiais, cerca de 4 indivíduos teriam invadido o imóvel e efetuado vários disparos contra o jovem. Antônio Cauã foi encontrado sem vida em um dos quartos da residência. Ainda conforme o relato, o jovem teria ligação com uma facção criminosa. No entanto, essa informação não foi confirmada oficialmente pelas autoridades. Suspeitos ainda não foram identificados. Na Polícia Forense do Estado do Ceará, PFOCE foi acionada para realizar os procedimentos necessários. O caso está sendo investigado pela Polícia Civil de São Benedito, que busca esclarecer a motivação do crime e identificar os responsáveis.
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2: Olha, uma idosa de 72 anos está desaparecida após sair de casa na cidade de Tianguá. A família pede ajuda para localizá-la. O nome dela, a dona Maria de Fátima Carvalho, de 72 anos, está desaparecida desde as 11 horas de ontem, quarta-feira, dia 14, quando saiu de casa para comprar frutas e não retornou, 11 horas da manhã. Ela mora na rua Mocinha Batista, número 623, em Tianguá. Segundo familiares, a idosa sofre de Alzheimer e pode estar desorientada, sem conseguir encontrar o caminho de volta para casa. A família está aflita e pede ajuda da população para localizá-la. Maria de Fátima está vestindo um vestido azul, exatamente como está aqui na foto no Face do portal Ibiapaba 24 horas. Então, quem tiver qualquer informação, né, que possa ajudar a localizar a idosa, deve entrar em contato através do fone DDD 11 98204-6285. Repetindo, DDD 11 98204-6285. De repente ela...

reunião da Polícia Militar na última segunda-feira, dia 12. Segundo informações da polícia, a equipe foi acionada por volta das 9 horas pela mãe da vítima, que entrou em contato com a guarnição por meio do telefone funcional. Ela informou que o ex-companheiro da filha estava em frente à residência da mulher, causando transtornos e fazendo ameaças. A situação levantou a suspeita de descumprimento de uma medida protetiva de urgência. A ocorrência foi registrada junto à Delegacia Seccional de Polícia Civil, que ficou responsável pelas providências legais cabíveis. O caso foi classificado como possível descumprimento de medida protetiva e perseguição, que é chamado stalk, né, na língua inglesa, no contexto de violência doméstica contra a mulher. São 13 horas e 40 minutos.

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Palmeiras venceu o Fluminense por 2-1 no Maracanã nesta quarta-feira e largou em vantagem por uma vaga na final da Copa Libertadores. Flaco Lopes e Marlon Freitas marcaram os gols do Verdão e o jovem Wesley Nathan, já nos acréscimos da etapa final, marcou para o tricolor carioca. Após a partida, Flaco Lopes, autor

0: do primeiro gol do Palmeiras, lamentou não ter conseguido uma vantagem maior.
1: Sentiu, tomamos um gol no último aí que acho que poderíamos ter feito um pouco melhor, mas futebol assim tem que aceitar e valorizar a grande vitória que conseguimos aqui no Maracanã.
0: Um dos principais personagens do jogo, John Arias, não foi poupado nem por um instante pela torcida do Fluminense. Ele que foi campeão da Libertadores com o time carioca em 2023. O colombiano foi vaiado em praticamente todas as vezes que pegou na bola e a atuação foi discreta. O detalhe é que o Palmeiras leva vantagem para o Nubank Park para a próxima semana, rumo à final da Libertadores. A outra semifinal vai acontecer nesta quinta-feira entre Flamengo e Estudiantes de La Plata. O primeiro jogo na Argentina, às 21h30. Agência Rádio Web com informações da Copa Libertadores da América, Daniela Esperon.
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3: Agora são 13 horas e 46 minutos, 1h46, final de mais uma edição do Jornal das 100,7. Teremos um novo reencontro, se Deus quiser, amanhã, a partir das 7 horas da manhã, com o programa Café Brasil Notícias na manhã, amanhã sexta-feira, hein? Bom, a todos uma ótima tarde e até amanhã, daqui a pouquinho na sequência, programa Hits das 100,7 com Edna Silva, logo após nosso suplemento musical.
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1: Divino Salvador Jesus Cristo, concedei-nos sacerdotes santos, inflamados no fogo do vosso amor, totalmente doados à edificação da vossa igreja. E vós, ó Maria, Mãe dos Sacerdotes, vós que sois onipotência suplicante, socorrei-nos a todos, nos trabalhos e nas dificuldades em que se encontrarem. Virgem Mãe, Rainha dos Apóstolos de Jesus, aumentai nas famílias o amor e o respeito aos sacerdotes. Suscitai novas vocações sacerdotais e religiosas. Guiai, segundo o amor do vosso coração, os nossos seminaristas, para que sejam mais tarde dignos ministros do altar, santos e dedicados pastores do povo cristão. Assim seja.

às 3 horas da tarde. Implora a minha misericórdia, especialmente pelos pecadores, e ao menos por um breve tempo, reflete sobre a minha paixão, sobre o abandono em que me encontrei no momento da agonia. Esta é a hora de grande misericórdia para o mundo inteiro. Nessa hora, não negarei nada à alma que me pedir, em nome da minha paixão.

0: Furtado.
1: Boa tarde, povo de Deus, amigos que nos acompanham através da Web Rádio Santas Chagas. Eu, Padre Antônio Furtado e Tiago Fontinelli, iniciamos agora, na hora da misericórdia, esse momento de graça. Vamos estar invocando a Divina Misericórdia e quero acolher com alegria as rádios irmãs que estão conosco. A partir de agora, você pode ligar para a sua rádio amiga e deixar o seu pedido de oração, e pedimos aos nossos irmãos responsáveis das rádios que envie para nós, e daqui a pouquinho estaremos colocando ao vivo o seu pedido de oração. E vamos acolher agora Tiago Fontinelli. Boa tarde, Tiago.
0: Tiago Fontinelli.
2: Boa tarde, Padre Antônio. Boa tarde a todos os ouvintes nesta hora de tão grande misericórdia. Quero também acolher as rádios amigas que a partir de agora também se fazem um conosco neste momento, onde vamos pedir a Jesus misericordioso que possa nos curar, que possa nos libertar, que possa hoje tocar o nosso coração. Você pode participar do texto colocando o seu pedido de oração, ligando para a rádio que você está acompanhando e se unindo neste momento de tão grande misericórdia.
1: E juntos como irmãos, nesta hora de graça, iniciamos em nome do Pai e do Filho e do Espírito Santo. Amém. Vós morreste, Jesus, mas uma fonte de vida jorrou para as almas e abriu-se um mar de misericórdia para o mundo. Ó fonte de vida, insondável misericórdia de Deus, nesta hora, envolvei o mundo inteiro, envolvei os pecadores, os doentes, os que sofrem. Envolvei esta pessoa que reza comigo agora, todas as pessoas que estão conosco agora, Senhor. Envolvei-os na tua misericórdia e derramai-vos sobre nós. Pai nosso que estás nos céus, santificado seja o vosso nome. Venha a nós o vosso reino. Seja feita a vossa vontade, assim na terra como no céu.
2: O pão nosso de cada dia nos dai hoje. Perdoai-nos as nossas ofensas, assim como nós perdoamos a quem nos tem ofendido. E não nos deixeis cair em tentação, mas livrai-nos do mal. Amém.
1: Ave Maria, cheia de graça, o Senhor é convosco. Bendita sois vós entre as mulheres, e bendito é o fruto do vosso ventre, Jesus.
2: Santa Maria, Mãe de Deus, rogai por nós, pecadores, agora e na hora de nossa morte. Amém.
1: Creio em Deus Pai Todo-Poderoso, Criador do céu e da terra, e em Jesus Cristo, seu único Filho, nosso Senhor, que foi concebido pelo poder do Espírito Santo, nasceu da Virgem Maria, padeceu sob Pôncio Pilatos, foi crucificado, morto e sepultado, desceu à mansão dos mortos, ressuscitou ao terceiro dia, subiu aos céus, está sentado à direita de Deus Pai Todo-Poderoso, de onde há de vir a julgar os vivos e os mortos. Creio no Espírito Santo, na Santa Igreja Católica, na comunhão dos santos,
3: na remissão dos pecados, na ressurreição da carne
1: e na vida eterna. Amém. Primeiro mistério. Eterno Pai, eu vos ofereço o corpo e o sangue, a alma e a divindade de vosso diletíssimo Filho, nosso Senhor Jesus Cristo, em expiação dos nossos pecados e dos do mundo inteiro, pela sua dolorosa paixão.
2: Tende misericórdia de nós e do mundo inteiro.
1: Pela sua dolorosa paixão.
2: Tende misericórdia de nós e do mundo inteiro.
1: Pela sua dolorosa paixão.
2: Tende misericórdia de nós e do mundo inteiro.
1: Pela sua dolorosa paixão.
2: Tende misericórdia de nós e do mundo inteiro.
1: Pela sua dolorosa paixão.
2: Tende misericórdia de nós e do mundo inteiro.
1: Pela sua dolorosa paixão.
2: Tende misericórdia de nós e do mundo inteiro.
1: Pela sua dolorosa paixão.
2: Tende misericórdia de nós e do mundo inteiro.
1: Pela sua dolorosa paixão.
2: Tende misericórdia de nós e do mundo inteiro.
1: Pela sua dolorosa paixão.
2: Tende misericórdia de nós e do mundo inteiro.
1: Pela sua dolorosa paixão.
2: Tende misericórdia de nós e do mundo inteiro.
1: Ó sangue e água, que jorrastes do coração de Jesus como fonte de misericórdia para nós, eu confio em vós. Rezemos o segundo mistério. Eterno Pai, eu vos ofereço o corpo e o sangue, a alma e a divindade de vosso diletíssimo Filho, nosso Senhor Jesus Cristo, em expiação dos nossos pecados e dos do mundo inteiro, pela sua dolorosa paixão.
2: Tende misericórdia de nós e do mundo inteiro.
1: Pela sua dolorosa paixão.
2: Tende misericórdia de nós e do mundo inteiro.
1: Pela sua dolorosa paixão.
2: Tende misericórdia de nós e do mundo inteiro.
1: Pela sua dolorosa paixão.
2: Tende misericórdia de nós e do mundo inteiro.
1: Pela sua dolorosa paixão.
2: Tende misericórdia de nós e do mundo inteiro.
1: Pela sua dolorosa paixão.
2: Tende misericórdia de nós e do mundo inteiro.
1: Pela sua dolorosa paixão.
2: Tende misericórdia de nós e do mundo inteiro.
1: Pela sua dolorosa paixão.
2: Tende misericórdia de nós e do mundo inteiro.
1: Pela sua dolorosa paixão.
2: Tende misericórdia de nós e do mundo inteiro.
1: Pela sua dolorosa paixão.
2: Tende misericórdia de nós e do mundo inteiro.
1: Ó sangue e água, que jorrastes do coração de Jesus como fonte de misericórdia para nós, eu confio em vós. Rezemos o terceiro mistério. Eterno Pai, eu vos ofereço o corpo e o sangue, a alma e a divindade de vosso diletíssimo Filho, nosso Senhor Jesus Cristo, em expiação dos nossos pecados e dos do mundo inteiro, pela sua dolorosa paixão.
2: Tende misericórdia de nós e do mundo inteiro.
1: Pela sua dolorosa paixão.
2: Tende misericórdia de nós e do mundo inteiro.
1: Pela sua dolorosa paixão.
2: Tende misericórdia de nós e do mundo inteiro.
1: Pela sua dolorosa paixão.
2: Tende misericórdia de nós e do mundo inteiro.
1: Pela sua dolorosa paixão.
2: Tende misericórdia de nós e do mundo inteiro.
1: Pela sua dolorosa paixão.
2: Tende misericórdia de nós e do mundo inteiro.
1: Pela sua dolorosa paixão.
2: Tende misericórdia de nós e do mundo inteiro.
1: Pela sua dolorosa paixão.
2: Tende misericórdia de nós e do mundo inteiro.
1: Pela sua dolorosa paixão.
2: Tende misericórdia de nós e do mundo inteiro.
1: Pela sua dolorosa paixão.
2: Tende misericórdia de nós e do mundo inteiro.
1: Ó sangue e água, que jorrastes do coração de Jesus como fonte de misericórdia para nós, eu confio em vós. E agora em oração rezemos o quarto mistério. Eterno Pai, eu vos ofereço o corpo e o sangue, a alma e a divindade de vosso diletíssimo Filho, nosso Senhor Jesus Cristo, em expiação dos nossos pecados e dos do mundo inteiro, pela sua dolorosa paixão.
2: Tende misericórdia de nós e do mundo inteiro.
1: Pela sua dolorosa paixão.
2: Tende misericórdia de nós e do mundo inteiro.
1: Pela sua dolorosa paixão.
2: Tende misericórdia de nós e do mundo inteiro.
1: Pela sua dolorosa paixão.
2: Tende misericórdia de nós e do mundo inteiro.
1: Pela sua dolorosa

0: divindade de vosso diletíssimo Filho, nosso Senhor Jesus Cristo, em expiação dos nossos pecados e dos do mundo inteiro, pela sua dolorosa paixão.
1: Tende misericórdia de nós e do mundo inteiro.
0: Pela sua dolorosa paixão.
1: Tende misericórdia de nós e do mundo inteiro.
0: Pela sua dolorosa paixão.
1: Tende misericórdia de nós e do mundo inteiro.
0: Pela sua dolorosa paixão.
1: Tende misericórdia de nós e do mundo inteiro.
0: Pela sua dolorosa paixão.
1: Tende misericórdia de nós e do mundo inteiro.
0: Pela sua dolorosa paixão.
1: Tende misericórdia de nós e do mundo inteiro.
0: Pela sua dolorosa paixão.
1: Tende misericórdia de nós e do mundo inteiro.
0: Pela sua dolorosa paixão.
1: Tende misericórdia de nós e do mundo inteiro.
0: Pela sua dolorosa paixão.
1: Tende misericórdia de nós e do mundo inteiro.
0: Pela sua dolorosa paixão.
1: Tende misericórdia de nós e do mundo inteiro.
0: Ó sangue e água, que jorrastes do coração de Jesus como fonte de misericórdia para nós, eu confio em vós. E você que está rezando conosco, levante a sua mão direita e proclame junto conosco: Deus Santo, Deus Forte, Deus Imortal, tende piedade de nós e do mundo inteiro. Deus Santo, Deus Forte, Deus Imortal, tende piedade de nós e do mundo inteiro. Deus Santo, Deus Forte, Deus Imortal, tende piedade de nós e do mundo inteiro. Oremos. Ó Deus eterno, em que a misericórdia é insondável e o tesouro da compaixão inesgotável, olhai propício para nós e multiplicai em nós a vossa misericórdia, para que não desesperemos nos momentos difíceis, nem esmoreçamos, mas nos submetamos com grande confiança à vossa santa vontade, que é amor e a própria misericórdia. Amém. Que desça sobre todos os ouvintes, que você, meu ouvinte, receba agora a bênção de Deus Todo-Poderoso, Pai, Filho e Espírito Santo. Amém. Boa tarde a todos e até amanhã, neste mesmo horário.
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0: te ver.
1: E aí? Atenda, Nathan.
0: Que sentimento,
1: que sentimento.
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0: feliz. Uma salva de palmas, por gentileza.
1: Obrigada, gente.
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1: Vem-se embora que eu já tô chegando, Brasil. Começando mais uma edição do nosso programa Elton Lucas. Daquele jeitinho que você gosta, hein? Ao vivo, para todo meu
0: Brasil.
1: Bora-se embora.

estamos no ar, bebê! Hoje, meus amores, hoje é quinta-feira! Hoje é dia 8 de outubro do ano da graça de 2026. Como é que você tá? Tá tudo bem? Tá tudo certo? Tudo maravilha?

gente, é claro. DDD 88 993 72 80 32. Repetindo, DDD 88 9.

0: dia 8, é comemorado aí o Dia do Nordestino. Parabéns a todos os nossos irmãos nordestinos, espalhados por todo o Brasil, toda a turma aí do Nordeste, a turma que mora em outros estados também, mas é nordestino também, né? Parabéns, hoje dia do nordestino. Hoje é dia do cabo comer um cuscuzinho, né? Só não pode ser igual aquela novela da Globo, que a negada é só no tengo-lengo-tengo, né? Não tem condição, não. A negada só andando de carroça, bebendo água do pote, aí também, né?
1: Ai, gente!
0: Aí

programa Tom Lucas, então sejam todos bem-vindos. E a gente já tá no ar, diretamente dos estúdios da H10 Produções, direto da minha capital cearense para todo o Brasil.

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1: O maior

volta para todo o Brasil ao vivo, na programação da sua rádio preferida. E você segue mandando a sua mensagem, segue participando pelo nosso DDD 88.

0: Brasil.
1: Brasil.
0: E agora eu quero ouvir meu povão, Leque. Então eu quero meu povão junto comigo, participando, se interligando, daquele jeitinho, vai. A baica. Cuide, cuide, cuide, Lequito. A cunha.
2: Cadê? Oi, tudo bom?
0: Tudo bom.
2: Sou Vanusa de Araújo, da cidade, Oliveira do Interior, na Roça.
0: Na Roça, sim.
2: Assista a rádio, 37.9, Cristal, FM.
0: É a boa.
2: Passar a música aí do nosso brasileiro, qualquer uma. Quero oferecer para minha prima Ana Maria, Maria de Miro, Ivanilda Xareia,
0: Cátia, Carol, Milena,
2: Zenita, Yara,
0: Natália,
2: Nedina,
0: a Laís, Maria,
2: Mica, Rosália,
0: Mídia Lima, Virgem Maria, Licinha,
2: Frio, Licinha do Pintado,
0: decorei
2: Ana
0: já.
2: Maria de Palmeiras, Edson Luiz, da Rádio,
0: Cristina Santana,
2: Cristina Santana,
0: a Maria.

0: engordo de alô. Tu é doido. Não tem condição, não. Ah, Maria. É a nossa Zé Cantora. Todo santo dia por aqui também. Oliveira dos Brejinhos, Bahia. É a nossa Cristal FM. Tamo junto. Bote mais um, Lequito. Vai.
1: Olá, Dom Lucas. Gostaria de pedir a música de...
0: Qual, minha filha? Diga lá,
1: Guanabara e vem.
0: Virgem Maria.
1: Para meu esposo Francisco, meus filhos Arley, Carlos e...

0: Chico do Jová, meu padinho, todo mundo ouvindo a nossa 92 FM. Aquele abraço especial. Alô, Jovem Nascimento. Toda essa região maravilhosa aí de Senador Pompeu, Solanópolis, Milhã. Todo mundo acompanhando a gente todo santo dia.
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6: 6:08.
7: Pra chamega. Vem simbora que eu já tô de volta. Aí, do seu radinho.

0: Graças a FM.
1: Sim.
0: Eu gostaria de oferecer todos os amigos do programa para o meu filho José Roberto, minha nora Eduarda, meu neto João Marco, lá em Santa Cruz, Rio de Janeiro.
1: Sim.
0: Minha filha Poliana Rose, minha neta Amanda Vitória, sim, minhas irmãs, toda a minha família, todos os ouvintes, todos vocês. Um cheiro. Fica com Deus.
1: Fica com Deus, Madinha. Aquele abraço especial. Muito obrigado pelo carinho.

0: por aqui. Cuide.
1: Cadê? Fala, Elton Lucas.
0: Fala, padrinho.
1: Toca aí pra mim aí, ó. Calcinha preta, macho.
0: Sim, macho. Deixa comigo.
1: Oferecer a todos que tá ouvindo. Lá que somos aqui de Japaratinga, Alagoas.
0: Japaratinga.
1: Sempre ligado no seu programa, viu?
0: Muito obrigado, meu irmão.
1: Toca aí, bebê.
0: Tá bom, bebezão. Manda um jazinho.

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3: 6 horas e 38 minutos.

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0: audiência maravilhosa. Então bora sim, bora. Bora ouvir o povo, meu povão do meu Brasil. Cuide, cuide, cuide, Lequito. Bora sim, bora. A baica vai.
1: Olá, Elton Lucas. Aqui eu me chamo Luziene.
0: Sou oi, Luziene.
1: De São Raimundo das Mangabeiras. Ouço você pela rádio FM Rio Neves.
0: É a boa.
1: Quero ouvir uma música de Léo Magalhães. Eu ofereço para meus dois filhos, Matheus e Matias, e meu esposo Neto.
0: Tá certo, minha madinha. São Raimundo das Mangabeiras do Maranhão. A nossa super FM Rio Neves. Alô, Yandelo. Tamo junto, meu padinho. Aquele abraço especial toda a turma aí de São Raimundo das Mangabeiras do Maranhão. Muito obrigado pelo carinho, obrigado pela sintonia. Bote mais um, bote mais um, bote mais um, Lequito. Bora ouvir o povo, meu povão do meu Brasil. A Cunha.
2: Oi, Elton, tá tudo bem com você? Aqui é a Irene Nova Cruz.
0: Irenezinha.
2: Eu quero uma música de Fábio Júnior, viu? Deus te abençoe grandemente, meu padrinho. Fica com Deus, padrinho. Um abraço.
0: Um abraço, Irenezinha. Aquele abraço especial.

Benedito Martins. Tá lá em Natal, no Rio Grande do Norte, viu? É. Lá no bairro Cidade Nova. Tá mandando abraços aqui pro Nelson, pro Rodrigo Martins e pra Bianca. Todo mundo acompanhando a gente. Muito obrigado pelo carinho. Muito obrigado pela sintonia.

0: vindo, sabe de onde, Leguito? Lá de Marabá, viu? É, Marabá também no Pará, meu Parazão. Parazão também tá sempre junto com a gente. Muito obrigado pelo carinho. Muito obrigado pela sintonia.
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2: Queria que todo mundo jogasse a mãozinha lá em cima a partir de agora pra ficar bonito, pra aparecer no nosso DVD. 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

0: anterior do governo Bolsonaro.
1: Boa noite, em Brasília.
2: Em Brasília, 19 horas.
3: Está no ar a Voz do Brasil. As notícias do governo federal que movimentaram o país no dia de hoje.
4: Olá, boa noite.
2: Boa noite para você que nos acompanha em todo o país.
4: Quinta-feira, 15 de outubro de 2026.
2: Vamos aos destaques do dia.
4: Combate aos incêndios na Amazônia.
2: Reforço de pessoal e investigação criminal são algumas das iniciativas para conter o fogo na região. Graziele Bezerra.
5: O Ministério da Justiça vai enviar ao Amazonas bombeiros e viaturas para reforçar a equipe da Força Nacional de Segurança Pública que trabalha no enfrentamento aos incêndios florestais do estado.
4: Conectividade em rodovias federais e estaduais.
2: Lançada a política para reduzir áreas sem cobertura de celular. Luana Karen.
6: Para viabilizar a ampliação da conectividade nas estradas, está o compartilhamento de sinal entre as operadoras.
4: Hoje é dia do professor.
2: Brasil tem mais de 2.400.000 docentes na educação básica.
4: E o que é ser professor no país? Ouvimos docentes e alunos que destacam a importância da profissão.
7: Quero desejar um feliz dia dos professores a todos os mestres que nos ensinam e nos inspiram todos os dias. Parabéns pelo seu dia.
2: Na apresentação da Voz do Brasil, Luciano Seixas e Mariana Jungmann.
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2: A segurança nas rodovias é um dos pontos da Política Nacional de Conectividade em Rodovias, lançada hoje.
4: O projeto prevê dobrar a cobertura de telefonia móvel nas estradas federais.
2: A iniciativa busca reduzir áreas sem sinal, aumentando a segurança dos motoristas.
6: Lançada na sede da Bolsa de Valores em São Paulo, a Política Nacional de Conectividade em Rodovias. A medida prevê a conexão de internet em toda a extensão das BR-101, 116, 135, 163, 242 e 364. De acordo com o ministro das Comunicações, Frederico Filho, entre as ações para viabilizar a ampliação da conectividade nas estradas, está o compartilhamento de sinal entre as operadoras.
8: As operadoras vão abrir o sinal entre si, onde uma operadora ao longo da rodovia, não necessariamente a própria operadora vai ter a cobertura completa, tá? Então isso vai ter um acordo entre as operadoras, que representa 13 mil quilômetros essa iniciativa.
6: O ministro dos Transportes, Jorge Santoro, acredita que com a conectividade será possível reforçar a prevenção de acidentes, melhorar a logística e aumentar a segurança das cargas que transitam nas rodovias do país.
9: E isso vai gerar um mecanismo de segurança pública muito eficiente para a gente poder avançar no controle das nossas cargas pelo país.
6: Com conectividade, motoristas e passageiros também terão melhores condições de pedir ajuda em emergências, comunicar acidentes e acionar serviços de socorro como o SAMU e os bombeiros, além de facilitar a comunicação durante os deslocamentos. Reportagem Luana Karen.
4: Federal, em ação conjunta com vários órgãos, atua para combater os incêndios florestais no estado do Amazonas.
2: O Ministério da Justiça e Segurança Pública vai enviar até a semana que vem bombeiros da Força Nacional para reforçar a operação por conta dos efeitos do El Niño.
4: A Polícia Federal abriu investigação para apurar possível ação humana na origem dos incêndios.
5: Até 21 de outubro, o Ministério da Justiça e Segurança Pública vai enviar ao Amazonas 29 bombeiros e 9 viaturas para reforçar a equipe da Força Nacional de Segurança Pública que trabalha no enfrentamento aos incêndios florestais no estado. Com mais este apoio, chega a 160 o número de profissionais que atuam na floresta para conter o avanço dos focos de calor. Segundo o Centro Gestor e Operacional do Sistema de Proteção da Amazônia, Sensipam, o Amazonas registrou 1.380 focos de incêndio nos 10 primeiros dias de outubro. Mas de acordo com o ministro do Meio Ambiente e Mudança do Clima, João Paulo Capobianco, o quadro já começa a mudar.
10: Houve uma redução nos eventos de queimadas e incêndios e há um indicativo de redução de novos focos. Precisamos intensificar as ações.
5: O ministro também afirmou que a Polícia Federal vai investigar possível possível ação humana na origem dos incêndios.
11: O novo passo agora é a investigação criminal para identificar quem está operando esse conjunto enorme de incêndios e verificar se há uma organização por trás disso.
5: O Ministério da Integração e do Desenvolvimento Regional reconheceu a situação de emergência decretada pelo governo do Amazonas em 36 municípios do estado. Além de Manaus, Humaitá, Lábrea e Apuí, no sul amazonense, também vão receber apoio para ações de prevenção e combate aos incêndios florestais. Os estados também estão capacitando 5 mil bombeiros, brigadistas e integrantes de povos e comunidades tradicionais com apoio do Fundo Amazônia. Reportagem Graziele Bezerra.
2: A Companhia Nacional de Abastecimento, Conab, divulgou nesta quinta-feira o primeiro levantamento da safra de grãos 2026-2027.
4: De acordo com a pesquisa, a produção brasileira pode ultrapassar 367 milhões de toneladas.
2: A projeção para o novo ciclo indica crescimento de 1,4% no volume a ser colhido.
12: A estimativa é que a produção de grãos no país seja de 367 milhões e 100 mil toneladas. Os dados foram divulgados pela Companhia Nacional de Abastecimento, a Conab. De acordo com a pesquisa, a produção de soja pode chegar a 181 milhões e 600 mil toneladas, com aumento na área semeada. Com isso, as exportações de soja em grãos estão estimadas em 117 milhões de toneladas. Fabiano Vasconcelos é gerente de acompanhamento de safras da Conab. Ele explica que as condições climáticas de outubro influenciaram no desenvolvimento dos plantios no país.
13: Em relação à temperatura, isso é importante porque a gente tem visto aí temperaturas acima da média em grande parte do país, né, de uma maneira geral, especialmente ali na região norte, nordeste, centro-oeste. E aí a previsão para outubro, a previsão do IMET também indica temperaturas médias favoráveis ali ao desenvolvimento das lavouras em grande parte do país.
12: Para o milho, o volume total da produção pode chegar a 148 milhões de toneladas. Para o ciclo 2026-2027, a Conab também prevê um aumento de 6,6% no consumo interno do cereal, impulsionado pela produção de etanol. Com locução de Thaís de Araújo, reportagem Márcia Fernandes.
4: O Dia Mundial da Alimentação é celebrado no dia 16 de outubro.
2: No Brasil, o programa de aquisição de alimentos leva a produção de agricultores familiares para diversos segmentos da sociedade.
4: Entre eles, as cozinhas solidárias, que alimentam pessoas em situação de vulnerabilidade social.
14: Em Brasília, o Programa de Aquisição de Alimentos, o PAA, conecta produtores rurais a organizações comunitárias que preparam refeições para a população em situação de vulnerabilidade social. A produtora rural Rosana Alves do Nascimento, de São Sebastião, no Distrito Federal, trabalha há mais de 20 anos na atividade e relata sua experiência com o programa.
15: Tem o produtor que está lá com sua produção sem ter como escoar e tem as pessoas que estão precisando do alimento.
14: O Programa de Aquisição de Alimentos compra produtos da agricultura familiar e destina alimentos a iniciativas de atendimento à população em situação de insegurança alimentar. Entre as iniciativas estão as cozinhas solidárias. No Distrito Federal, a cozinha solidária Comidinha da Vovó participa dessa atividade. A responsável pelo espaço, Mãe Maria do Cerrado, relata as dificuldades enfrentadas antes de ter acesso aos alimentos.
16: Quantas vezes a gente ia para feira, no final da feira, tudo que jogavam fora, a gente pegava. A gente pegava que eles chamavam de lixo.
14: No Distrito Federal, a Companhia Nacional de Abastecimento, a Conab, coordena a execução do programa em parceria com associações e cooperativas de agricultores familiares. Segundo a superintendente regional da Conab, no DF, Regina Célia Santos, cerca de 30 associações e cooperativas participam do programa que permite a comercialização da produção de agricultores familiares.
17: Estamos falando aí no público, com certeza, de mais de 1.000 agricultores familiares individuais que conseguem escoar seus alimentos.
14: A ministra do Desenvolvimento Agrário e Agricultura Familiar, Fernanda Machiavelli, destaca a importância do trabalho conjunto entre produtores rurais e organizações comunitárias.
17: Isso se deve ao trabalho integrado da sociedade civil, que se organizou e criou esses espaços das cozinhas solidárias, levando o alimento que hoje chega nas comunidades urbanas, alimentando as famílias brasileiras.
14: Entre 2023 e 2026, o programa de aquisição de alimentos atendeu 140 mil agricultores. Em todo o país, mais de 2.600 cozinhas solidárias foram mapeadas. Reportagem Pablo Mundim.
2: Pois é, e as cozinhas solidárias solidárias são parte de um sistema maior que está completando 20 anos.
4: É o Sistema Nacional de Segurança Alimentar e Nutricional, o SISAM, que reúne e dá estrutura às políticas públicas de combate à fome.
2: Nós conversamos com Valéria Buriti, secretária extraordinária de combate à fome e à pobreza do governo federal, sobre o funcionamento do SISAM e a participação da sociedade civil, de estados e de municípios. Acompanhe.
4: Olá, secretária Valéria, bem-vinda à Voz do Brasil, prazer ter a senhora conosco pra gente falar de 20 anos, né, do Sistema Nacional de Segurança Alimentar e Nutricional, o SISAM. A senhora pode começar, então, explicando pra gente o que que é o SISAM, como é que ele se relaciona com a saída do Brasil do mapa da fome?
18: Claro, primeiro eu agradeço a oportunidade de estar aqui, eu sempre fico muito emocionada de estar na Voz do Brasil, um programa que eu escuto desde criança, então é sempre uma emoção estar aqui com vocês, agradecer o espaço. E o Sistema Nacional de Segurança Alimentar e Nutricional, o SISAM, assim como existe o SUS para garantir a saúde, assim como existe o SUAS, né, para garantir proteção para as pessoas mais vulneráveis, foi criado um sistema para garantir a alimentação como direito. Então, quando a gente olha para as causas de fome, de insegurança alimentar, obesidade, as diferentes formas, né, de insegurança alimentar, a gente vê que precisa trabalhar garantia de renda para que as pessoas possam comprar comida, produção de alimentos, para a gente ter produção de alimentos e disponibilidade de alimentos, cuidar do preço dos alimentos, é passar informação para que as pessoas, quando comprem alimentos que façam bem para a saúde. Ou seja, a gente está falando de um conjunto de ações. E o sistema, ele visa justamente isso, garantir que cada ministério tenha como objetivo comum isso, todas as minhas políticas vão ter impacto para garantir o direito à alimentação, e pensar também como que essas políticas podem se integrar. E uma outra dimensão importante desse sistema é também dialogar com a sociedade civil para entender quais são os problemas que o governo tem que superar, se as políticas públicas estão sendo bem executadas, estão gerando resultado, para que a gente consiga atingir esse objetivo de garantir o direito à alimentação.
4: Pois é, vamos destrinchar tudo isso um pouco mais, porque o SISAM, ele está estruturado em três pilares, a gente vai falar sobre todos eles, e um deles é essa coordenação governamental, né? Quais são as políticas públicas que hoje são abarcadas pelo SISAM, as políticas de governo federal?
18: Bem, eu acho que a primeira que eu acho que vale a gente destacar é justamente a gente retomar todas as pesquisas, informação, para entender como que está a situação de segurança alimentar e nutricional do nosso país, né? Onde que a gente tem mais problemas, né? Olhar também para toda a situação de produção de alimentos. Então, a primeira política é essa da gente ter um conjunto de informações para a gente se organizar como governo e trabalhar melhor. E a partir daí, a gente mobiliza os ministérios. Então, a gente tem um plano de segurança alimentar e nutricional que vai reunir aí programas como o Bolsa Família para garantir renda, vai garantir programas de fortalecimento da produção de alimentos, vai garantir alimentação escolar, o reajuste do valor repassado para alimentação escolar. Então, essas ações, elas estão reunidas num plano para que a gente consiga, juntando esse conjunto de ações do governo, garantir alimentação para todas as pessoas, considerando as diferentes realidades que a gente tem no nosso país, né?
4: E você mencionou também a questão da sociedade civil, né? A gente tem um pilar estruturado na participação social no SISAM, que quer dizer que o governo não pensa sozinho o combate à fome, né? Como é que funciona essa interação com a sociedade civil?
18: Ótimo, então essa pergunta é importante, porque a participação social é uma parte importante desse sistema. Quando a gente olha, por exemplo, para o programa de aquisição de alimentos, que é um programa que compra da agricultura familiar e entrega para a rede de assistência social, foi um programa criado no CONSEA. Quando a gente olha para o Programa Nacional para fortalecer a agricultura familiar, quando a gente pensa no Plano Safra, ele foi criado no CONSEA, que é o Conselho de Participação da Segurança Alimentar e Nutricional. Então, a participação social, ela é fundamental para que aquilo que a gente faz seja efetivo. Por quê? A sociedade vai dizer quais são os problemas que ela está vivendo, né? E a partir dessa vivência com a sua realidade é que a gente vai construir uma política pública.
4: E aí ela traz para o governo, né?
18: Exatamente. Isso. Cisternas, por exemplo, surge da sociedade. As pessoas que viviam na região do semiárido começam a captar água da chuva para consumir água da chuva para a produção de alimentos. E isso vira uma política pública. Agora, na pandemia, a gente teve outro exemplo, que são as cozinhas solidárias, né? Então, as comunidades que se organizaram para entregar refeições. Isso hoje também é uma política pública. Então, a participação social, ela garante que as políticas sejam mais responsivas, que ela consiga, de fato, enfrentar os problemas que a gente tem para garantir a alimentação em diferentes contextos.
4: Agora, a gente tem também a esfera federativa, que é o terceiro pilar, que não é menos importante, porque é lá no estado, no município, que as políticas são aplicadas na ponta, né? Queria que a senhora também falasse um pouco sobre como é essa interação.
18: Perfeito. De fato, no município que as pessoas vivem, né? Então, é lá que elas vão ter acesso a um restaurante comunitário, a uma cozinha, a uma feira, a alimentação escolar. É lá que elas são, né, encontram os centros de referência e assistência social para ter acesso ao Bolsa Família. Então, o município é onde as pessoas vivem e é onde as políticas públicas chegam de fato para alcançar as pessoas. O governo federal dialoga, organiza, coordena, cofinancia, financia programas. O estado tem esse papel de coordenar os municípios e organizar políticas que são maiores, mais abrangentes, e no município a vida das pessoas acontece. Então o CISAM busca organizar essa grande conversa. Governo federal, governo estadual, governo municipal, como que a gente pode acompanhar essa situação de segurança alimentar? Que estratégias conjuntas a gente pode ter para garantir que as pessoas se alimentem bem? E agora, quando a gente fez o Plano Brasil Sem Fome, foi muito importante esse processo de mobilizar estados e municípios para que eles colocassem esse tema na agenda. E aí a gente junta esses esforços do governo federal, do governo estadual, do governo municipal, e com isso a gente consegue melhores resultados, porque é mais gente trabalhando junto para um mesmo objetivo, que é garantir a alimentação adequada.
4: E é a prefeitura também que mapeia, né, onde é que estão, a prefeitura que sabe onde é que estão as pessoas que precisam desse tipo de política também, né?
18: Exatamente. E, primeiro, a gente tem muitos recursos federais que são geridos pela prefeitura. Então, mesmo os programas que têm recurso do governo federal, a prefeitura tem essa responsabilidade de fazer a gestão desses recursos, né? Pro Bolsa Família, por exemplo, que é um recurso que sai do governo federal, mas quem faz a gestão é a prefeitura. Então, é importante ter esse diálogo para que a gente consiga se organizar. E a gente tem algumas pesquisas com o nosso IBGE que mostra que tem muitas ações nos municípios de segurança alimentar, desde feiras, agricultura urbana, compra da agricultura familiar. Então, é importante esse diálogo para que essas ações estejam melhor organizadas e possam ser mais efetivas.
4: Muito bem, nós conversamos com Valéria Buriti, secretária extraordinária de combate à fome e à pobreza. Muito obrigada, secretária, pela sua entrevista à Voz do Brasil.
18: Eu que agradeço, Mariana, um prazer poder falar dos 20 anos do CISAM aqui.
2: Hoje, 15 de outubro, é o Dia do Professor, uma data para celebrar quem dedica a vida a formar o futuro do país.
4: De acordo com dados do Censo Escolar, o Brasil tem mais de 2.400.000 docentes na educação básica, com ampla maioria feminina.
2: O levantamento foi divulgado hoje pelo Instituto Nacional de Estudos e Pesquisas Educacionais Anísio Teixeira, o INEP.
19: O que é ser professor? É muito mais do que ensinar a ler, escrever ou fazer contas. É compartilhar conhecimento, despertar a curiosidade e ajudar a transformar vidas. É o que responderam alguns professores que conversamos.
20: Eu sou o professor Guilherme Schinzel e ser professor para mim é ajudar uma geração a pensar, a entender o universo e também ser um mediador de forma humana no mundo em que a IA está dominando, fazendo com que eles consigam resolver problemas, pensar de maneira abstrata e combater informações que são erradas através do método científico e usando a física como base para todo o procedimento de aprendizado.
21: Meu nome é Lúcia Oliveira, sou professora de português. Ser professor é ser evolução na sociedade, transformando vidas, transformando o mundo.
22: Sou Matheus Antônio, sou professor de biologia e para mim ser professor é dar voz para quem não tem voz e caminhar junto com quem trabalha junto com a gente, com quem aprende conosco. A minha percepção, quem estrutura uma sociedade, né? Desde o início, somos nós, professores.
19: O Brasil conta com mais de 2.400.000 professores na educação básica, segundo dados do Censo Escolar relativos a 2025. Os números foram divulgados pelo INEP nesta quinta-feira. As as mulheres representam a maioria dos profissionais. Em 2025, eram quase 1.900.000 professoras, o equivalente a 78,8% do total. E neste dia do professor, os alunos trazem seu agradecimento aos mestres de sala de aula.
0: Meu nome é Maria Catarina e quero agradecer todos os professores do Brasil.
1: Olá, meu nome é Bruno, eu tenho 13 anos e estou no 7º ano. Pela minha vida, já passaram muitos ótimos professores e tenho certeza de que muitos outros passarão pelo meu caminho. Por isso, quero agradecer todos os que escolheram essa bela profissão e desejar um feliz dia a todos os professores.
3: Olá, o meu nome é Eves, hoje é dia de comemorar. Quero desejar um feliz dia dos professores a todos os mestres que nos ensinam e nos inspiram todos os dias. Parabéns pelo seu dia.
19: Mais informações sobre a pesquisa em gov.br/inep. Reportagem Thaisa Vitória.
4: E 10 novos cursos gratuitos estão disponíveis para educadores na plataforma Avamec.
2: As formações oferecem certificado de conclusão e abordam temas como inteligência artificial, computação, redes sociais e educação antirracista.
4: Os cursos são voltados a professores do ensino fundamental e médio e a gestores escolares.
2: Para participar, basta acessar o site avamec.mec.gov.br, fazer o cadastro ou entrar com a conta gov.br e escolher a formação desejada.
4: A plataforma também oferece cursos para quem quer ampliar os conhecimentos e utilizar novas ferramentas no dia a dia escolar.
2: As fortes chuvas que atingem grandes centros urbanos costumam deixar prejuízos, sobretudo nas comunidades periféricas.
4: Para reduzir impactos de eventos climáticos extremos, a ciência está buscando soluções práticas e econômicas.
2: Uma pesquisa da Universidade Federal de Pernambuco encontrou uma medida simples para conter as enxurradas em áreas vulneráveis.
4: Você fica sabendo mais sobre essa alternativa no quadro Ciência na Prática.
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24: As memórias das fortes chuvas que arrasaram a cidade do Recife em maio de 2022 foram cruciais para a proteção de áreas de morro em zonas periféricas da capital pernambucana. Uma pesquisa mostra como o excesso de concreto nas cidades acelera o fluxo da água e agrava inundações.
25: Meu nome é Camila Salgueiro, atualmente eu sou doutoranda de engenharia civil, atuo bastante na área de drenagem urbana, modelagem hidrológica.

Após cruzar dados da Defesa Civil e analisar áreas críticas, como o Morro do Imbura de Cima, o estudo aponta que a solução não exige necessariamente grandes obras de infraestrutura. Alternativas aplicadas nas residências podem ser a chave para reter a água.

0: água que ficavam próximas aos telhados.
1: O objetivo da pesquisa agora é tirar a ideia do papel e aplicar as técnicas na vida concreta, diante de um clima cada vez mais imprevisível.

0: atuam na água escoada antes que ela chegue no sistema de drenagem. Os eventos extremos, eles não vão parar de acontecer. E a gente está no momento de adaptar a nossa realidade para isso.
1: Acompanhe a pesquisa na página da Universidade Federal de Pernambuco. E esse foi o Ciência na Prática, com produção de Warby Calil e edição de Edinaldo Júnior. E nosso encontro com o saber científico volta na próxima semana. Até lá.
2: E que tal começar o ano vivendo de perto o dia a dia de um pesquisador? Estudantes do segundo ano do ensino médio e professores da rede pública estadual podem se inscrever no programa Futuras Cientistas 2027 até o dia 26 de outubro.
3: São 470 vagas gratuitas para incentivar a participação de mulheres nas áreas de ciência, tecnologia, engenharia e matemática.
2: As selecionadas vão participar de atividades de pesquisa em universidades e laboratórios, presencialmente ou pela internet, entre os dias 4 e 29 de janeiro do ano que vem.
3: Para se inscrever, é só acessar o site futurascientistas.com.br. Mas atenção, é preciso ter cadastro na plataforma Lattes do CNPq.
2: E essas foram as notícias do governo federal.
3: Uma realização da Secretaria de Comunicação Social da Presidência da República.
2: Com produção da empresa Brasil de Comunicação.
3: Fique agora com as notícias do Poder Judiciário e do Congresso Nacional. Boa noite.
2: Boa noite e até amanhã.
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6: Supremo Tribunal Federal invalida cobrança previdenciária de empregadores rurais, pessoas físicas, no período anterior a 1º de janeiro de 2018.
7: Após decisão do presidente do Superior Tribunal de Justiça, está mantido o jogo entre Vasco e Boca Juniors no Maracanã.
6: Tribunal Superior Eleitoral aprova mudanças nas regras de propaganda eleitoral entre turnos.
7: Boa noite, eu sou Marcela Luiz.
6: E eu sou Walter Lima.
7: O plenário do Supremo Tribunal Federal decidiu nesta quinta-feira que é inconstitucional a cobrança previdenciária ao Fundo de Assistência do Trabalhador Rural, o FUNRURAL, de empregadores rurais, pessoas físicas, sobre a venda da produção no período anterior a 1º de janeiro de 2018.
6: O FUNRURAL é uma contribuição para a Previdência Social cobrada sobre a venda de produtos rurais. Marcelo Della Libera.
8: O caso chegou ao Supremo por meio de uma ação da Associação Brasileira de Frigoríficos, a Abrafrigo. A entidade questionava a cobrança da contribuição sobre o valor das vendas dos produtos rurais. Antes, o cálculo era feito com base na folha de pagamento dos funcionários. Os ministros também analisaram se as empresas que compravam os produtos rurais eram responsáveis por recolher essa contribuição em nome dos produtores. Por maioria, o Supremo seguiu o entendimento do ministro Dias Toffoli, que reajustou o voto na sessão desta quinta-feira. Para ele, a lei da época não definiu todos os elementos necessários para criar a cobrança sobre a venda da produção rural. Com isso, a contribuição foi considerada inconstitucional para o período anterior a 1º de janeiro de 2018. A modulação dos efeitos da decisão será definida posteriormente.
7: A proposta de emenda à Constituição, que reduz a jornada semanal para 40 horas e acaba com a escala 6x1, foi aprovada no Congresso Nacional.
6: Agora as mudanças serão graduais e começam 2 meses após a publicação da emenda. Breno Perrucci.
9: É isso aí. Essa aprovação dá direito a 2 dias de repouso remunerado por semana aos trabalhadores, um deles preferencialmente aos domingos, sem redução salarial. Com isso, a jornada de trabalho passa para 40 horas, limitada a 8 horas diárias, o que fortalece o cuidado com a saúde do trabalhador e a promoção do trabalho decente.
7: Após decisão do presidente do Superior Tribunal de Justiça, ministro Luiz Felipe Salomão, está mantido o jogo entre Vasco e Boca Juniors pela semifinal da Sul-Americana no Maracanã, no Rio de Janeiro.
6: A partida será terça-feira, 20 de outubro, às 9:30 da noite.
10: Fátima Uchoa.
11: A Fla-Flu Serviços, empresa criada por Flamengo e Fluminense para a gestão do complexo do Maracanã, pediu a suspensão da decisão da Justiça do Rio que autorizou o jogo no estádio, alegando que poderia agravar o desgaste do gramado em razão do curto intervalo entre os jogos e apontou possíveis riscos à segurança. A empresa também questionou a transferência ou a remarcação da partida de basquete entre Flamengo e Botafogo prevista para o Maracanãzinho. Mas o ministro Salomão entendeu que a Fla-Flu não tem legitimidade jurídica para esse tipo de pedido no STJ, já que por se tratar de empresa privada não atua na defesa de interesse público. Além disso, não apresentou elementos concretos que demonstrassem risco grave à ordem ou à segurança públicas.
7: O Tribunal Superior Eleitoral aprovou mudanças nas regras de propaganda eleitoral entre turnos.
12: A principal mudança cria uma exceção ao prazo de 48 horas para o uso em campanha de endereços eletrônicos registrados na Justiça Eleitoral entre o primeiro e o segundo turno das eleições. Vitor Struck.
13: Com a alteração, as candidaturas poderão usar os endereços eletrônicos de campanha imediatamente após o registro na Justiça Eleitoral. Para o presidente do TSE, o ministro Cássio Nunes Marques, a mudança tem o objetivo de assegurar a utilização efetiva dos meios digitais de comunicação, favorecendo a ampla circulação de ideias e propostas, sem prejuízos à fiscalização.
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7: Uma boa noite.
12: E até amanhã.
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14: Eu sou Humberto Pinheiro e estes são os destaques de hoje do Jornal do Senado, que começa agora. Senado aprova aumento do limite de faturamento do MEI para até R$140 mil. Aprovada MP que exige exame para exercício da medicina. PEC da Segurança Pública. Presidente do Senado adia votação devido a impasse sobre o texto. Boa noite. Quem trabalha por conta própria poderá faturar mais, sem precisar deixar a categoria de microempreendedor individual, o MEI. O Senado aprovou hoje o projeto que amplia gradualmente o limite de faturamento anual, dos atuais R$80 mil para R$110 mil e, posteriormente, para R$140 mil. A mudança pode beneficiar milhões de pequenos empreendedores. Os detalhes com o repórter Alexandre Campos.
15: Essa mudança vai corrigir distorções geradas pela inflação, que de 2016 para cá foi de 55,4%. Sem qualquer ajuste no limite de enquadramento, muitos microempreendedores individuais passaram a faturar mais que R$81 mil por ano e, com isso, perderam os benefícios do Simples Nacional. Relator do projeto em plenário, o senador Carlos Fávaro, do PSD de Mato Grosso, destacou a importância da iniciativa para esse segmento.
16: O regime MEI frequentemente constitui a primeira etapa da trajetória empresarial. É este ambiente simplificado que trabalhadores autônomos, prestadores de serviço, pequenos comerciantes e produtores rurais iniciam a sua experiência empreendedora.
15: O projeto, que segue para a sanção presidencial, ainda permite que esses empresários individuais possam contratar até 2 empregados que recebam um salário mínimo mensal ou o piso da categoria. Atualmente, o limite é de apenas 1 empregado. Além disso, o texto prevê o perdão de dívidas com a União, constituídas até 13 de outubro deste ano, referentes à contribuição para a Seguridade Social do empresário, na condição de contribuinte individual, bem como os juros e multas a elas associados.
14: E o presidente do Senado, Davi Alcolumbre, anunciou hoje que o Congresso vai promulgar nesta sexta-feira duas emendas à Constituição, a que acaba com a escala de 6 dias de trabalho por um de descanso e garante 2 folgas a cada 5 dias trabalhados, sem redução salarial, e a que assegura a aposentadoria especial e regras de estabilidade para agentes comunitários de saúde e de combate às endemias. Durante a votação da proposta sobre a jornada de trabalho nesta quarta-feira, Alcolumbre afirmou que a mudança representa uma transformação significativa para os trabalhadores brasileiros. Os detalhes com o repórter Herman Kulitz.
10: Ao abrir a sessão deliberativa, Davi Alcolumbre destacou que cumpriu a promessa de levar o fim da escala 6-1 ao plenário logo após o primeiro turno das eleições. O presidente do Senado ressaltou que um dia a mais de folga representa uma mudança gigantesca para quem acorda cedo e pega transporte público, permitindo mais convivência com a família, cuidados com a saúde e tempo para o descanso.
17: À primeira vista, pode parecer uma mudança sutil, mas para quem acorda cedo, pega ônibus lotado, cumpre sua jornada e volta para casa no fim do dia, esta mudança é gigantesca. Um dia a mais de descanso é mais tempo para a família, é mais tempo para acompanhar a vida dos seus filhos, para visitar os seus pais, para estar presente.
10: Com a nova jornada, os trabalhadores passam a ter direito a 2 dias de descanso remunerado, sendo um deles preferencialmente aos domingos. A proposição ainda proíbe a redução do salário nominal, proporcional ou de qualquer espécie.
14: Nova avaliação sobre a qualidade da formação dos futuros médicos foi aprovada pelo Senado na tarde de hoje. A medida provisória cria o Enamed, exame que avalia a formação médica no país. Repórter Patrícia Oliveira.
18: A comissão mista do Congresso, criada para analisar a medida provisória que exige o Enamed para o exercício da profissão de medicina, aprovou o relatório do deputado Dr. Luizinho do Progressistas do Rio de Janeiro. O texto propõe 3 etapas de avaliação, ao final do 2º, do 4º e do 6º ano de curso.
19: Se um estudante apresentar desempenho suficiente nas primeiras etapas, haverá tempo hábil para identificação de lacunas de aprendizado e adoção de medidas corretivas.
18: O presidente da comissão, o senador Camilo Santana, do PT do Ceará, elogiou o trabalho conjunto para a elaboração do texto.
20: Uma construção coletiva, de um consenso, para que a gente possa garantir a melhoria da qualidade dos nossos formandos na área da medicina, que é crucial para a vida do cidadão e cidadã brasileira.
18: Cursos de medicina que apresentarem desempenho insatisfatório poderão ser submetidos à supervisão pelo MEC. A legislação atual prevê sanções como redução no número de vagas autorizadas e a suspensão de vestibulares para a medicina.
14: A senadora Daniela Ribeiro, do PP da Paraíba, ressaltou a importância da educação e do pensamento crítico para o exercício da cidadania. A parlamentar também criticou a polarização política e afirmou que a divisão tem feito mal ao país. Ao citar o 2º turno das eleições, marcada para o próximo dia 25, quando serão eleitos o presidente da República e governadores de 5 estados e do Distrito Federal, Daniela Ribeiro defendeu que a população exerça o direito ao voto com consciência crítica. A senadora ainda fez um apelo para que os eleitores analisem as propostas dos candidatos e não se baseiem apenas em manchetes e publicações nas redes sociais.
21: É bom que possamos, durante esse período, fazer uma reflexão que não seja de manchetes ou de lacração em celulares, mas uma pesquisa sobre trabalho, sobre compromisso, sobre democracia.
14: Hoje, 15 de outubro, é dia do professor. No Senado, projetos em análise buscam valorizar a carreira docente. Entre as propostas, incentivos para a entrada de jovens na profissão e até a garantia de isenção do imposto de renda para professores. Os detalhes com o repórter Rodrigo Rezende.
0: O censo escolar de 2024 aponta que o Brasil possui cerca de 2,4 milhões de professores, sendo que 1,9 milhão de profissionais são da rede pública. Mas há um risco de um apagão de profissionais na educação básica. O Congresso discute diversos projetos para atrair jovens à carreira docente. Um deles, apresentado pelo senador Fabiano Contarato, do PT do Espírito Santo, quer isentar do imposto de renda os docentes que ganham até 10 mil reais.
1: Eu apresentei um projeto de lei para garantir isenção de imposto de renda para todo professor da rede pública, privada, da educação básica ao ensino superior e ganhar até 10 mil reais. É mais uma forma de você valorizar quem transforma o sonho em realidade.
0: Também está em debate no Senado, na Comissão de Educação, uma proposta que estabelece que professores e outros profissionais da educação que trabalham em escolas públicas, estaduais, distritais e municipais tenham direito à mesma alimentação escolar oferecida aos estudantes durante o período letivo. A relatoria é do senador Paulo Paim, do PT do Rio Grande do Sul.
14: E o presidente do Senado, Davi Alcolumbre, decidiu retirar de pauta a proposta de emenda à Constituição da Segurança Pública. A proposta, que reorganiza a segurança pública no país e prevê regras mais rigorosas contra facções criminosas, milícias e autores de crimes violentos, estava na pauta da sessão desta tarde. O texto recebeu parecer favorável do senador Rogério Carvalho, do PT de Sergipe. Segundo Alcolumbre, devido ao impasse sobre pontos do texto, entre eles a inclusão da redução da maioridade penal, é preciso dar mais tempo para o consenso. A PEC prevê maior integração entre as forças de segurança da União, dos estados e dos municípios, além de mudanças no sistema prisional, na atividade de inteligência e no financiamento do setor. A proposta também determina punições mais duras para integrantes de facções e milícias, amplia os direitos das vítimas de crimes.

0: Projeto que permite o uso de recursos públicos para salvar bancos em dificuldade. O repórter Antônio Vital tem os detalhes.
1: Por uma diferença de apenas 5 votos, o plenário da Câmara rejeitou o texto apresentado pelo relator a um projeto que criava novas regras para enfrentar crises em bancos e outras instituições financeiras. Entre outras medidas, a proposta permitia o uso de recursos públicos para socorrer bancos em situações excepcionais, como crises que ameacem a estabilidade do sistema financeiro. Nesses casos, o governo federal poderia conceder empréstimos ou realizar a capitalização temporária das instituições. O projeto foi apresentado pelo governo em 2019, ainda na administração Jair Bolsonaro, e foi alterada pelo relator, deputado Marcelo Queiroz, do PSDB do Rio de Janeiro. A proposta que foi a voto mantinha o atual Fundo Garantidor de Crédito, financiado pelos próprios bancos para garantir depósitos de clientes de bancos em dificuldades. E, além disso, criava outro fundo, chamado Fundo de Resolução, destinado a ajudar os bancos por meio de empréstimos e capitalização. O projeto também previa uma sequência para o eventual socorro com dinheiro público. Primeiro, algumas dívidas deveriam ser assumidas por acionistas e determinados credores. Em seguida, seriam usados recursos do Fundo de Resolução. Se essas medidas fossem insuficientes, o governo federal poderia emprestar recursos ao fundo com anuência do Conselho Monetário Nacional e posterior análise pelo Senado. A proposta foi criticada pelo governo. O deputado Tadeu Venere, do PT do Paraná, disse que as condições para o uso de recursos públicos eram vagas.
2: Nesse projeto, uma situação que preocupa muito, que é colocar recursos públicos em caso de haver problemas com os bancos que porventura tenham dificuldade econômica. Eu lembro que o PROE, lá em 1995, já fez isso, a um custo de 16 bilhões de reais à época, por conta de 5 bancos. Agora não se fala em 5 bancos, 6 bancos, 1 banco, 2 bancos. Se fala em problema sistêmico. Mas sistêmico é muito genérico, senhor presidente.
1: O relator, deputado Marcelo Queiroz, do PSDB do Rio de Janeiro, disse que as medidas previstas no projeto já são adotadas em diversos países e que é necessária uma proposta que evite o risco para a economia provocada por dificuldade de grandes instituições financeiras.
3: O que esse projeto está fazendo aqui é exatamente fortalecendo e impedindo uma crise. Agora, o projeto ele estabelece 7 travas. Agora, óbvio, se quebrar um dos 3 maiores bancos, qual é a outra solução que não seja

0: das telecomunicações, Fistel, utilizado para custear as atividades da Agência Nacional de Telecomunicações. De acordo com a legislação, a tarifa, cujo valor por celular é de R$13 por ano, é paga pelas concessionárias, permissionárias e autorizadas de serviços de telecomunicação e de radiofrequência. A proposta que elimina a incidência da taxa de fiscalização de funcionamento sobre telefones celulares segue agora para a análise do Senado Federal. Da Rádio Câmara de Brasília, Paula Bittar.
1: Eleições.
2: Dandara, do PT de Minas Gerais, agradece aos mais de 100 mil eleitores que garantiram sua reeleição e reafirma seu compromisso com os trabalhadores. Ela defende o fim da escala 6x1 e alerta para possíveis articulações que, segundo afirma, poderiam prejudicar a medida.
3: Dandara também denuncia o que considera restrições à divulgação de conteúdos políticos nas redes sociais e anuncia um canal para receber relatos de possíveis casos de censura digital. Ela afirma que pretende encaminhar as denúncias a organismos internacionais de direitos humanos.
2: Carla Dixon, do PL, lamenta não ter sido reeleita. Apesar disso, ela reafirma seu compromisso com as famílias atípicas do Rio Grande do Norte e cobra do parlamento a votação de projetos de assistência e geração de renda para mães cuidadoras.
3: Entre as propostas defendidas por Carla Dixon estão a criação do MEI atípico, que permitiria o empreendedorismo sem a perda imediata do benefício de prestação continuada. Ela também reivindica simplificar a comprovação das condições de saúde de pessoas com deficiência.
2: Paulo Soares, do Podemos de São Paulo, encerra seu mandato com um balanço de suas ações pela saúde pública em Jaú.

0: núcleos integrados de atendimento às mulheres. Para situações de emergência ou risco iminente, ligue imediatamente para a Polícia Militar pelo 190.
1: Educação. Soraya Santos, do PL do Rio de Janeiro, defende mais apoio nas escolas para crianças com altas habilidades e superdotação. A deputada pede ainda medidas para facilitar o acesso à avaliação especializada, principalmente para famílias que não podem pagar pelos exames.
2: Soraya Santos propõe a criação de um prêmio para reconhecer boas práticas de escolas, educadores e alunos na inclusão dessas crianças. Segundo ela, a iniciativa dá visibilidade a esses estudantes e incentiva um sistema educacional mais preparado para atender às suas necessidades. Homenagem.
1: Salarial e plano de cargos e salários são algumas conquistas dos professores nos últimos anos. O presidente da Comissão de Educação da Câmara destacou esses e outros avanços para a categoria em entrevista ao repórter Luiz Cláudio Canuto.
3: 15 de outubro é Dia do Professor, uma comemoração estabelecida em 63 durante o governo João Goulart. O Brasil tem 2.400.000 professores que ensinam 47 milhões de estudantes. O presidente da Comissão de Educação da Câmara, deputado Benes Leocádio, do União do Rio Grande do Norte, em entrevista ao programa Painel Eletrônico da Rádio Câmara, afirmou que um dos desafios da educação hoje é a inteligência artificial. Ele, que morava na zona rural, tinha como grande barreira pesquisar em bibliotecas ou procurar um livro necessário para pesquisa. A passagem das décadas melhorou as condições dos alunos e também as dos professores.
4: A carreira passou a ter um reconhecimento e um respeito com plano de cargos, carreira e salário, com a lei que introduziu o piso do professor, a 11.738/2008, né? Que foi um avanço muito grande, e agora com a decisão do Supremo Tribunal Federal, que garante também essa paridade para os professores contratados, porque antigamente a gente via muito na gestão pública contratação precária de profissionais ou de professores que ao término do período letivo eram dispensados.
3: Neste ano houve aumento do piso salarial em 5,4%. O valor passou a ser de R$5.130 para uma jornada de 40 horas semanais. O presidente da Comissão de Educação lembrou a previsão constitucional que obriga os entes federados a investirem 25% da receita de impostos e transferências em educação. O deputado Benes Leocádio destaca que o papel do legislativo tem sido cumprido por meio de avanços no setor, como a aprovação do novo Plano Nacional de Educação.
4: Que é uma das metas a serem alcançadas é essa formação ao máximo possível. É verdade que a gente tem pessoas que entraram há algumas décadas na carreira do magistério que ainda não tiveram essa condição, mas hoje a oferta, as condições que são colocadas para os profissionais são muito melhores e muito mais amplos. Eu acho que não é mais desculpa dizer que o poder público não cria essas condições. Hoje a gente vê as parcerias com as universidades públicas, com universidades privadas, com cursos de formação, para preparar esse professor.
3: O novo Plano Nacional de Educação para o período até 2036 foi sancionado em abril. Ele prevê aumento progressivo de investimento público em educação para 7,5% do produto interno bruto em 2033 e de 10% do PIB em 2036. O plano também cria o Programa Nacional de Infraestrutura Escolar, destinando no mínimo 85% dos recursos para a educação básica. A origem do Dia do Professor remonta ao dia 15 de outubro de 1827, quando o imperador Dom Pedro I assinou um decreto que criou as escolas de primeiras letras no Brasil. Da Rádio Câmara de Brasília, Luiz Cláudio Canuto.
2: Esporte. Júlio César Ribeiro, do Republicanos do Distrito Federal, reafirma o empenho pelo fortalecimento do esporte como instrumento de inclusão social. O deputado aponta a área entre as prioridades de seu mandato, ao lado da educação e da proteção de crianças, idosos e pessoas com deficiência.
1: Júlio César Ribeiro agradece aos mais de 90 mil eleitores que o reconduziram à Câmara dos Deputados nesta eleição. O parlamentar ressalta a trajetória de 14 anos de vida pública e se compromete a manter o diálogo com as comunidades do Distrito Federal para atender às demandas da população.
2: Saúde. Ismael, do PL de Santa Catarina, manifesta preocupação com uma possível revogação da resolução que estabelece regras para o funcionamento das comunidades.

0: unidades terapêuticas. Ele pede esclarecimentos ao governo e defende mais discussões sobre mudanças na regulamentação.
1: Ismael alega que a revogação compromete critérios de acolhimento e tratamento de pessoas com dependência química. Ele cita um levantamento sobre 513 comunidades terapêuticas que, segundo afirma, aponta resultados positivos na reabilitação de pessoas que concluíram o programa.
2: Economia.
0: O plenário da Câmara aprovou o projeto do governo que reajusta o limite de faturamento e perdoa dívidas de microempreendedores individuais. Quem acompanhou e tem os detalhes é o repórter Antônio Vital.
3: A Câmara dos Deputados aprovou o projeto do governo que aumenta o limite de receita bruta anual para os microempreendedores individuais, os MEIs. O projeto também perdoa dívidas dos microempreendedores com o governo federal. A medida beneficia aqueles que estão inscritos na dívida ativa até 13 de outubro de 2026, por conta de débitos com a Previdência. Hoje podem ser enquadrados como MEI, pagando menos impostos, microempreendedores que faturem até R$81 mil por ano. O projeto aprovado aumenta esse limite para R$140 mil a partir de 2028. No ano que vem, regra de transição estabelece receita bruta de R$110 mil. O projeto também permite que o MEI contrate até 2 empregados. Hoje pode contratar apenas 1. O texto aprovado concede ainda mais facilidades para os MEIs nas licitações públicas. A proposta atualiza para aproximadamente R$100 mil o valor das compras do governo destinadas exclusivamente a fornecedores que são microempreendedores individuais, no lugar dos atuais R$80 mil. Também permite que sejam realizadas licitações exclusivas para microempreendedores individuais em contratações de até R$25 mil. Ao apresentar a proposta, o governo argumentou que o limite de enquadramento como MEI está desatualizado desde 2018 e que o reajuste vai permitir um incremento dessas atividades. O impacto da medida é estimado em R$1,57 bilhão em 2027, 3,15 bilhões em 2028 e 3,38 bilhões em 2029. Já o benefício de perdão de dívidas abrange débitos que estão em cobrança administrativa ou judicial, parceladas ou não, inclusive aquelas objeto de acordos. A condição é que o microempreendedor abra mão de ações judiciais. A votação da proposta foi criticada pela oposição. Deputados do Novo e do PL cobraram cumprimento de acordo que teria sido feito com o governo quando a Câmara aprovou a proposta de emenda à Constituição que prevê o fim da escala 6x1. Esse acordo envolvia a aprovação da proposta em troca do reajuste do MEI e dos limites de faturamento para que uma pequena empresa seja enquadrada no Simples, o que ficou de fora do texto. O deputado Cabo Gilberto Silva, do PL da Paraíba, líder da oposição, disse que o texto aprovado tem objetivos eleitorais e criticou o presidente Lula.
4: Ele passa 4 anos aumentando imposto, criando novos impostos, prejudicando a classe produtiva, aumentando o preço dos produtos. O país bate recorde de empresas quebradas literalmente. Aí, senhor presidente, chegando 12 dias das eleições, ele vem com pacote de bondade, achando que o povo brasileiro é idiota ou é burro, que vai acreditar nele mais uma vez.
3: O relator da proposta, deputado Rubens Pereira Júnior, do PT do Maranhão, reuniu em uma mesma proposta 2 projetos do governo, um sobre o reajuste do MEI e o outro sobre o perdão das dívidas. Ele disse que as medidas previstas vão gerar empregos e aquecer a economia.
5: Na hora que é pra gente perdoar as dívidas dos pequenos, aí todo mundo vem reclamar. O que nós queremos é aliviar para esse microempreendedor individual, para que ele possa retornar suas atividades no mercado, que dessa forma aquece a economia, gera mais emprego e, mais do que isso, a ampliação da faixa do MEI, essa é a medida mais importante. Hoje a faixa é de R$80 mil. Não tem reajuste há 8 anos.
3: O projeto que aumenta o limite de receita bruta anual, perdoa dívidas e facilita a participação de MEIs em licitações públicas, seguiu para análise do Senado. Da Câmara de Brasília, Antônio Vital.
1: Merlon Solano, do PT do Piauí, celebra ações do governo federal para fortalecer os MEIs, oferecendo perdão de dívidas tributárias e ampliando sua capacidade de investimento, defendendo essas medidas diante de críticas relacionadas ao ajuste fiscal e ao período eleitoral.
0: Merlon Solano compara o apoio aos microempreendedores que, segundo ele, geram emprego e renda, a anistia ao agronegócio aprovada pelo Congresso e rebate a crítica de que as ações são populistas, alegando que o governo ainda está empossado e defende os trabalhadores do país.
2: Segurança Pública.
1: Para Maurício Carvalho, do União de Rondônia, é indiscutível a vulnerabilidade de menores de 14 anos em casos de estupro. Por isso, o deputado é autor de uma proposta para impedir que alegados vínculos afetivos ou o aval de pais irresponsáveis sejam usados para afastar o crime.
0: Maurício Carvalho argumenta que a medida fecha brechas interpretativas que tentam justificar abusos como união familiar. Ele acrescenta que o texto aumenta as penas para os agressores, pune responsáveis coniventes e prevê a perda do poder familiar para blindar as vítimas.
1: Neto Carleto, do Avante da Bahia, quer criar o Cadastro Nacional de Agressores de Crianças e Adolescentes. O projeto, de autoria do deputado, obriga escolas, creches e entidades sociais a consultarem o banco de dados antes de contratarem funcionários ou voluntários.
0: Neto Carleto argumenta que a falta de um cadastro unificado permite que condenados voltem a trabalhar perto de menores. Ele ressalta que o sistema seria gerido pelo Ministério da Justiça com acesso restrito e checagem preventiva de antecedentes, respeitando as normas de proteção de dados.
1: O projeto endurece a punição para o feminicídio quando houver histórico de agressão contra a vítima. A autora, Alessandra Haber, do Podemos do Pará, inclui no texto o aumento da pena nos casos em que o agressor já possui registros policiais, processos judiciais ou condenações anteriores.
0: Doutora Alessandra Haber pontua que o feminicídio é o desfecho de um ciclo contínuo de abusos e ameaças no ambiente familiar. Ela destaca que a comprovação de agressões prévias demonstra maior gravidade na conduta do criminoso, justificando uma resposta penal mais severa do Estado.
1: Termina agora o Jornal Câmara dos Deputados, produzido pela Rádio Câmara, com trabalhos técnicos de José Adilson e apresentação de José Carlos Andrade e Márcio Aquilissardi. Uma boa noite para você.
0: Uma ótima noite. A Voz do Brasil volta amanhã.
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4: Fala, gente boa, vamos nessa ótima quinta-feira pra você ligado conosco em todo o Brasil. Tudo bem por aí? Tudo certinho? Por aqui tudo ótimo, prazer. Eu sou Eduardo Maidana e tô contigo na programação da número 1 do seu rádio, sempre com muita música boa, informação, alto astral e entretenimento. Quentou, gente boa, 15 de outubro de 2026, dia de

Essa é uma profissão incrivelmente admirável. Eu sou fã de todos os professores. Tenho parentes, inclusive, que são professores e que se dedicam a lecionar. Que demais, hein? Também hoje é o dia do técnico em administração. Parabéns, sucesso, saúde e felicidade. Vamos juntos, tá? Tá começando Conexão Nacional comigo, Vini Soares, Jane de Paula e Joel Cabral. O Conexão começou, vem junto, vamos nessa. Aham. Porque aqui tem música boa, alto astral, informação e entretenimento. Bora começar de música boa, a gente abre com Zezé Di Camargo, Irmão da Lua, Amigo das Estrelas. Uma excelente quinta-feira pra você.

meus amores, tô chegando por aqui trazendo muita fofoca pra você que tá sempre aqui, ó, né? É, querendo saber o que é que tá rolando na vida dos famosos. E a gente conta tudo. Pra começar, Globo tira Ana Castela e Lauana Prado do Amigas, especial com cantoras do sertanejo. O que houve, o que aconteceu, a gente conta aqui agora. A Ana Castela e Lauana Prado ficaram de fora da segunda edição do especial Amigas da TV Globo devido à incompatibilidade de agenda e falta de acordo com a produção. Para o lugar delas, a emissora escalou Paula Fernandes e Nayara Azevedo. O programa, que é uma versão feminina do clássico Amigos, segue com Simone Mendes e a dupla Maiara e Maraísa no elenco principal, além das convidadas especiais Roberta Miranda e Yasmin Santos. Bem, o que foi que aconteceu? Deixa eu contar pra vocês. Lauana Prado, a ausência dela, né, se deu por conflitos de agenda, já que a cantora atua como técnica na segunda temporada do The Voice Brasil no SBT e na Disney. Já Ana Castela, a artista, demonstrou interesse em retornar ao projeto, mas não chegou a um acordo financeiro ou de cronograma com a emissora para conciliar as gravações em novembro. Então é isso, sem Ana Castela e Lauana Prado no Amigas especial aí com cantoras sertanejas. Voz feminina aí, abrilhantando, né,

0: Barões, Diego e Victor Hugo, pra você ouvir aqui no nosso Conexão Nacional, programa oficial da música boa, descolando, rolando as melhores, as músicas mais bombadas do Brasil. Já já tem muito mais música e a sua participação também, tá? É só ficar ligado por aí que eu volto em seguida. Aproveita, já manda seu WhatsApp, tô acompanhando tudo.
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14: 8:31.
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22: Que bom ter você por aí ligado conosco, curtindo Conexão Nacional. Já estamos de volta. Uma ótima quinta-feira pra você. Deixa eu mandar um abraço pra você que tá participando, lotando o nosso WhatsApp com a sua mensagem. A gente fica feliz a beça. Pode chegar, pode vir. É tudo nosso, tá? Deixa eu mandar um abraço pro Alessandro, tá acompanhando a programação. O Jorge e também a Benita, sempre ouvindo a gente em Virgulândia, Minas Gerais. Obrigado pela companhia. Você que nos ouve em Fortaleza, no Ceará, tem o Rafael, o Claire, também a Paola, sempre acompanhando a programação, tudo de melhor. Boa quinta. Galera de Morpará, na Bahia, também tá acompanhando a gente, curtindo a programação. O Henrique tá acompanhando a gente, a Yasmin e também a Indiara. Tudo de melhor. Quem mais? Galera que nos acompanha aí, Luiz Eduardo Magalhães, na Bahia. Legal, tem o Leandro, grande Leandro, tudo de melhor, viu? Obrigado pela parceria de sempre. Também a galera que nos acompanha, o Roger e ainda a Adélia, tudo de melhor. É o Brasil.

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1: Olá você, tô chegando com as notícias do mundo da música desta quinta-feira. E pra falar que o Banda faz show em Matão, hein? E Banda continua sua maratona pelo interior paulista, muitos shows em São Paulo. Nesta quinta-feira, por exemplo, o cantor se apresenta em Matão, São Paulo. A data faz parte de uma agenda de 19 shows confirmados para este mês de outubro, que passa por diferentes regiões brasileiras e ainda inclui uma mini turnê internacional. Banda vive uma fase excelente de forte crescimento. No mês passado, a Folha destacou Eu Te Seguro como a música sertaneja mais ouvida do país naquele levantamento da ProMúsica Brasil. O cantor também vem trabalhando o projeto Fora do Padrão, que reúne músicas com histórias do cotidiano e relacionamentos. Fique ligado, já já volto com mais notícias, tá? Até já!
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0: Retrovisor, Sonzão, música linda do Gustavo Lima pra fechar mais uma sequência top aqui no Conexão Nacional, programa oficial da música boa. Muito obrigado pela sua companhia e audiência, é um prazer ter você por aí, sempre ligado com a gente, curtindo Conexão Nacional, que volta em seguidinha.
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5: 8 horas e 51 minutos.
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8: Bora que bora, boa quinta-feira pra você ligado com a gente, curtindo Conexão Nacional em todo o território nacional, sempre através do rádio, do site, do aplicativo, da assistente de voz inteligente, onde quer que você esteja, em casa, no trabalho, na academia, no trânsito, sempre ligado conosco, curtindo Conexão que continua.
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8: Tamo junto sempre por aqui, direto e reto, na programação da mais ouvida. Os Mineirinho, Cleiton e Romário, com os paulistas Zé Neto e Cristiano. Não namora.

feliz. Quem disse? Leonardo, que voltou a beber após 30 dias. O cantor Leonardo comemorou o fim de um período de 30 dias de abstinência alcoólica, afirmando que prefere ser um gordo feliz do que um magro triste. Em setembro de 2026, o sertanejo completou 30 dias sem consumir bebidas alcoólicas e gravou um vídeo comemorando com uma taça de cerveja ao lado da esposa, Poliana Rocha. Bem, o motivo da pausa? A abstinência.

e a repercussão foi a seguinte. O artista de 63 anos relatou que o mês longe da bebida foi motivo de muito sofrimento e garantiu que não pretende repetir a experiência. Ai, Leonardo, só tem você, né? Então pega leve, tá? Vê se diminui aí. Tinha que ser o Leonardo, né, gente? Sempre com suas gracinhas. E bora tomar uma... Mas calma aí que hoje ainda é quinta-feira, tá? Deixa pra amanhã. Já volto. Tem a nossa última.

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1: Existe uma teoria que se chama 90-10. Onde uma pessoa tem 90% daquilo que você procura em alguém.